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1: Essa foi Invitation com Nat Adderley Jr., Chris Berger e Tommy Campbell, música do Bronislaw Caper. O Nat Adderley Jr. é pianista, arranjador, filho do Nat Adderley. Cresceu no coração do hard bop, desenvolveu uma linguagem elegante, cheia de swing, musicalidade. E antes ouvimos Branford Marsalis Quartet com In The Crease, música do Branford Marsalis. Aliás, ilustre aniversário antes de hoje, completando 66 anos. Nosso WhatsApp, DDD 21 99710-0537. Abraços. Neste primeiro bloco vão para Teca, de Santa Catarina, Gisela da Ruda, de Laranjeiras, Paulo Reis, de Pedra de Guaratiba, Jorge Luiz Silva, do Engenho da Rainha, Alex Toste, de Paciência. Abraços também para Itamar e Marinete Santos, de Itaboraí, Edu Ventura, de Belo Horizonte. Obrigado. Também abraços aqui para o João Paulo Amorim, da Tijuca. Milt Jackson foi o grande mestre do vibrafone e cofundador do Modern Jazz Quartet. Seu som quente, melódico e inconfundível marcou décadas do jazz. Ray Charles, o gênio, uniu blues, gospel, soul e jazz com uma voz e um piano que mudaram a música americana. Vamos juntar esses dois gênios no próximo tema, Blue Genius, com Milt Jackson e Ray Charles. A música é do Ray. 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

Essa foi Blues Riff com Wes Montgomery, a música do próprio Wes, que foi um dos maiores guitarristas da história do jazz. Sua musicalidade influenciou gerações de guitarristas em todo o mundo. E antes tivemos Milt Jackson e Ray Charles com Blue Genius, música do Ray Charles. Tudo bem com você nesta quarta-feira? Muito bom ter a sua companhia aqui no Jazz Livre. Melhor ainda, sua participação pelo nosso WhatsApp, DDD 21 997100537. Vou repetir agora para ficar certinho para você. 21 DDD 997100537. Abraços para o Ronaldo, do Morro da Conceição, nos ouvindo com seu filho Davi Nelson. Também para o Guilherme, da Tijuca. André Luiz Batera, de Nova Iguaçu, sempre ligado aqui no Jazz Livre. Abraços para o Bernardo Said, de Miguel Pereira. Rodrigo Ferraz, de Brasília, Distrito Federal. Também para o Felipe... O Felipe está mandando um abraço para o Luiz da Taquara, é isso? Abraço então, Felipe, está aí dado um abraço para o Luiz também, viu? Aydin Nesan é um pianista e compositor turco de grande originalidade. Sua música une o jazz contemporâneo, elementos clássicos e a herança cultural de sua terra com profundidade e lirismo. Reconhecido pela técnica refinada e pela capacidade de criar atmosferas únicas. Vamos ouvi-lo em The Roll of Time, Confidence in Dreams, a música do próprio Aydin Esam. 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

Jaco Pastorius e Brian Melvin, música do John Davis, Wedding Waltz. Antes tivemos I'd In The Sun com The Roll Of Time, Confidence In Dreams, música do próprio I'd In The Sun. Nosso WhatsApp, DDD 21 99710-0537. Abraços agora vão para o Misael, de Quixeramobim, no Ceará. Ele diz aqui, antes ouvia o Jazz Livre estudando, hoje formado e dando plantão, e o Jazz Livre salvando as minhas noites. Obrigado. Parabéns, Misael, pela formatura e um bom plantão para você aí. Obrigado pela companhia aí, direto de Quixeramobim, no Ceará. Abraço também para o pessoal da Educativa FM do Ceará, rádio provavelmente através da qual o Misael está nos ouvindo, né? Abraços também para o Jaime, Gabriel, Regina e Maurício, de Niterói. Também abraços para o João Batista, aqui do centro do Rio. João, já encaminhei sua ótima sugestão para a nossa produção, viu? Abraço, amigo. Manuel Tuller, de São Gonçalo. E abraço também para o Francisco Machado, da Piedade. Oscar Peterson foi um dos maiores pianistas da história do jazz. Técnica impressionante, swing impecável. Brilhou ao lado de Buck Pizzarelli, Bob Duran e Sam Jones, um time de luxo da tradição. Vamos ouvi-los em Wave, de Tom Jobim. 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

Andrea Mortes, uma das vozes mais charmosas da nova geração do jazz catalã, além de trompetista maravilhosa. Você ouviu a voz e o trompete são da Andrea Mortes nesta música de Joan Mar Sanquet, sobre poesia de Fernando Pessoa, Tabacaria, melhor, do heterônimo de Fernando Pessoa, Álvaro de Campos, um poema maravilhoso de Álvaro de Campos. E antes ouvimos Oscar Peterson, Buck Pizzarelli, Bob Duran e Sam Jones com Wave, de Tom Jobim. Abraços finais no programa de hoje vão para o Márcio Aronovitch, de Copacabana. Ana Maria das Neves nos ouve de Bariloche, na Argentina, onde ela mora há 43 anos. Tá aí um abraço para você, Ana Maria. Obrigado pela companhia, viu? Um abraço também para o Eduardo Paladino, do Recreio dos Bandeirantes. Alisson Souza, de Vespasiano, Minas Gerais, região metropolitana de Belo Horizonte. Carlos José de Manguinhos. Abraço também para o Antônio Marcos.

0: Condes de Vila Isabel e também para o Ismael Vasconcelos de Jacarepaguá. Muito bom sempre contar com sua audiência aqui no Jazz Livre. Eu aproveito para lembrar a você que está nos ouvindo pela primeira vez, seja muito bem-vindo, Jazz Livre ao ar. De segunda a sexta, sempre às 9 da noite, nosso WhatsApp, DDD 21 99710-0537. Convido você a seguir nosso perfil nas redes sociais, @RadioMec. O Jazz Livre tem produção de Anderson Domingos e Carlos Soca, sonoplastia de Silas Mendes, coordenação de programação de Rodrigo Soprana. Eu sou o Sidney Ferreira, espero que você tenha gostado do programa de hoje e a gente se encontra, certamente, no próximo Jazz Livre. Tchau!
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6: Olá, boa noite. Eu sou o Pedro Pontes e a partir de agora ofereço a você o que há de melhor na música instrumental brasileira universal. O melhor do jazz, do blues, da música clássica, enfim, o que há de melhor em todas as bossas. A programação musical é de Cacá Santiago, a sonoplastia de Jaime Batista e a edição de Juliana de Souza. Nós começamos o programa de hoje com a música de Van Lins e Toots Tielemans. Na gaita, esse belga sensacional, a música de Van Lins e Vitor Martins, Começar de Novo.

0: Você ouviu o pianista e maestro Wagner Tiso na música do próprio Tiso e de Milton Nascimento, Caso de Amor. E abrindo o programa de hoje, Van Lins e Toots Thielemans na música de Van Lins e Vitor Martins, Começar de Novo.
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0: Nós seguimos agora com a belíssima voz dessa diva que encantou multidões, Ella Fitzgerald, na música de Benny Carter e Al Stillman, All That Jazz.

0: Você ouviu Adriano Souza no piano, André Siqueira no surdo, na cuíca e no tamborim e Rafael Barata no pandeiro, na música de Tom Jobim e Chico Buarque, Piano na Mangueira. E abrindo o bloco, Ella Fitzgerald, na música de Benny Carter e Al Stillman, All That Jazz.
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0: Nós seguimos agora com a belíssima voz de Cláudia Telles na música de Carlinhos Lira e Vinícius de Moraes, Minha Namorada.

0: Você ouviu o trompete de Cláudio Roditi na música de John Coltrane, Impressions. E a primeira, Cláudia Telles, música de Carlinhos Lira e Vinícius de Moraes, Minha Namorada.
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0: Eu sou Pedro Pontes, apresentando para você o Todas as Bossas, com o que é de melhor do jazz, do blues, da música clássica, da música instrumental brasileira e universal, e claro, o que é de melhor em todas as bossas. Nós seguimos aqui com o pianista Benjamin Taubkin e o violão de Ivan Vilela, na música de Milton Nascimento e Ronaldo Bastos, Cravo e Canela.

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3: Você ouviu a voz do grande ator e também cantor Yves Montand na música de Alan Jane Lerner e Burton Lane, Come Back to Me, trilha sonora do filme Num Dia Claro de Verão de 1970. E a primeira, Benjamin Taubkin, pianista, e Ivan Vilela no violão, na música de Milton Nascimento e Ronaldo Bastos, Cravo e Canela.
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3: Nós seguimos aqui com a belíssima composição de Wes Montgomery, 4 on 6.

0: Você ouviu o vozerão de Aretha Franklin na música de R. Mertert Gunn e Bette Nelson, Don't Play That Song You Lied. E a primeira, uma turma da pesada. Percy Heath no baixo, Albert Tut Heath na bateria, Wes Montgomery na guitarra e Tommy Flanagan no piano, na música de Wes Montgomery, 4-on-6.
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0: E nós partimos agora para o último bloco do Todas as Bossas desta quarta-feira, com a voz, o balanço de João Bosco, na música Memória da Pele.
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0: Esta foi a última música do Todas as Bossas desta quarta-feira, com o quarteto em si e também com o MPB4, na música de Van Lins e Vitor Martins, Dinorá, Dinorá. E a primeira, João Bosco, música do próprio Bosco e de Wally Salomão, Memória da Pele. O Todas as Bossas desta quarta-feira está terminando. Eu sou Pedro Pontes, a programação musical do Cacá Santiago, a sonoplastia de Jaime Batista e a edição de Juliana de Souza. Meu querido ouvinte da Rádio MEC do Todas as Bossas, olha, muitíssimo obrigado pela companhia, pela audiência. Conto com a sua colaboração, com a sua participação no Todas as Bossas de amanhã, quinta-feira, tá certo? Dia 27 de agosto. Eu tenho certeza que você vai curtir essa programação musical do Cacá Santiago, tá certo? Então não perca o Todas as Bossas de amanhã. Um forte abraço.
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1: O azul celeste dessa paz da China cintila no esplendor da porcelana. Nem rosa, nem lilás e nem bonina a formosura dessa luz impana. Também na laca e em seda soberana, como o dragão no jade, a paz domina. Dispensa o bronze e a pedra a paz da China, porque prefere o céu da porcelana.

0: e a paz do céu no templo de Cipreste, quando da laca passa a porcelana, do próprio azul da glória se reveste. Sândalo e mirra para a glória humana, torre de laca para a paz celeste, longevidade para a porcelana.
1: De Sossígenes Costa, é uma glória da China a porcelana, por Pedro Paulo Rangel. 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
1: Horas e 2 minutos.
9: Olá, uma ótima noite para você, ouvinte da MEC FM. Está no ar o Harmonia, essa sua versão radiofônica do programa de música de concerto da Rede Minas em Belo Horizonte. Eu sou o Luciano Corrêa e neste fim de semana que celebramos o Dia do Folclore, nossa homenagem une a riqueza melódica e rítmica do Nordeste brasileiro à tradição camerística de Minas Gerais. Não sai daí, o Harmonia já está no ar.

No programa de hoje, trazemos o Concerto Gonzagão, com a Orquestra Ouro Preto, sob a regência do maestro Rodrigo Toffolo e arranjos sinfônicos de Matheus Freire, que trazem o diálogo entre o naipe de cordas e a formação tradicional do trio Pé de Serra. Abrimos a nossa audição com quatro clássicos fundamentais do cancioneiro de Luiz Gonzaga e seus parceiros. Ouviremos em sequência Assum Preto, a lírica Sabiá, o ritmo vibrante de Paraíba e a célebre A Vida do Viajante. Vamos ouvir.

Você acabou de ouvir de Luiz Gonzaga A Vida do Viajante. Antes, Paraíba e Sabiá, e abrimos o bloco com Assum Preto. Você está na MEC FM no concerto Gonzagão, da Orquestra Ouro Preto. No segundo bloco, a orquestra explora a polifonia das cordas sobre os ritmos do xote e do baião. No repertório, Que Nem Giló, a história bem-humorada de Respeita Januário, o hino sertanejo Asa Branca e a riqueza de O Xote das Meninas. Vamos ouvir.

Você acabou de ouvir a execução da Orquestra Ouro Preto e o Trio Pé de Serra do clássico Xote das Meninas de Luiz Gonzaga e Zé Dantas. Antes, a tradicional Asa Branca, Respeita Januário e abrimos o bloco Que Nem Giló. Agora seguimos no nosso último bloco especial no Dia do Folclore, completando o tributo ao Rei do Baião. Ouviremos a atmosfera serena de Boiadeiro, a dança envolvente de Numa Sala de Reboco, o retrato da migração em Pau de Arara e a celebração final com Vem Morena.

0: convém Morena, de Luiz Gonzaga, com a execução da Orquestra Ouro Preto e o trio Pé de Serra, encerramos a exibição de hoje aqui do Harmonia. O programa de hoje celebrou o Dia do Folclore com o concerto Gonzagão, interpretado pela Orquestra Ouro Preto, sob a regência do maestro Rodrigo Toffolo e arranjos de Matheus Freire e a participação mais do que especial do trio Pé de Serra. O programa de hoje fica por aqui. Espero que todos tenham uma semana abençoada e nos encontramos no próximo Harmonia.
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5: Deixe o Breque para mim, de Altamiro Carrilho com Sivuca.

0: Deixe o Breque para mim, de Altamiro Carrilho com Sivuca.
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0: Hoje, o Roda de Choro apresenta a segunda parte do disco Choros Líricos e Sentimentais, álbum autoral do compositor, arranjador e instrumentista Paulo Aragão. Violonista virtuoso e fundador do quarteto Mahogany, Paulo Aragão é um dos mais destacados arranjadores de sua geração e também um dos diretores da nossa querida Casa do Choro. O álbum Choros Líricos e Sentimentais reúne suas composições em arranjos elaborados especialmente para estas gravações. Paulo Aragão fala sobre os arranjos do disco e apresenta a faixa Choro de Outono.
1: Esse primeiro trabalho autoral que reúne um monte de coisa que estava aí na gaveta, né? Nessa vida de músico, é uma vida muito intensa que a gente tem que ficar girando os pratinhos, né? Então, meus trabalhos como violonista, como arranjador, principalmente arranjador, né? Muitos anos fazendo arranjo e tal. Aí acaba que a gente... Eu fui deixando as composições, eu ia fazendo no tempo que dava, ia ficando na gaveta. Então foi por isso que demorei tanto. Todos esses, essa leva de arranjos e gravações foram feitos especialmente para esse disco. Nós gravamos aqui no Rio de Janeiro em novembro de 2025, foi uma semana de gravação. E foi tudo gravado em estúdio mesmo, no estúdio Lontra, ali em Laranjeiras. E teve uma faixa só, que é uma faixa que eu vou falar dela daqui a pouquinho, que tem um caráter mais camerístico. É uma faixa um pouco diferente dentre todas essas do disco, que é o Coreto de Itaipu, que foi gravado na Casa do Choro. Uma gravação meio ao vivo, assim, um clima, apesar de ter sido assim, sem plateia, claro, mas uma gravação mais camerística, vamos dizer assim. E

De fato, tem duas faixas nessa seleção em que eu fiz arranjos de cordas e essas cordas foram tocadas por um grupo orquestral lá da Rússia, né, de São Petersburgo, um grupo de cordas muito bom, que faz essas gravações. Eu não fui à Rússia, não, mas a gente manda a gravação, né, com a partitura e todas as indicações necessárias, e ficou muito bonita a gravação, de fato. Eles mandam tudo gravado bonitinho, funciona muito bem. Eu até já fui à Rússia, mas não dessa vez. Já toquei em Moscou, mas não, São Petersburgo eu ainda não conheço, infelizmente. O Choro de Outono é uma das músicas mais antigas desse álbum, do Choros Líricos Sentimentais. Ele foi composto, se eu não me engano, em 2009 ou 2010, alguma coisa assim. E é um choro que eu fiquei muito feliz com o resultado. A gente chegou a tocar ele em algumas ocasiões, assim, ao vivo, sabe? A turma lá da Casa do Choro. Eu lembro de ter feito até um arranjo para quarteto de cordas, que foi tocado num festival, enfim. E é um choro que tem duas partes. Ele é meio tradicional nesse sentido, mas ele tem uma estrutura tonal um pouquinho diferente, porque ele começa num tom, aí a primeira parte acaba em tom abaixo, e aí vai embora para a segunda parte. E aí, quando vai repetir a primeira parte, começa um tom acima do que era na primeira parte, e aí acaba no tom que era. Enfim, tem uma confusão tonal, mas é que eu acho que deu um resultado bonito. E aqui nessa gravação, eu fiz um arranjo que tem cordas, corda de arco, e tem Toninho Carrasqueira na flauta, Nailor Proveta no clarinete, Pedro Aragão no violão tenor, Luciana Rabelo no cavaquinho, eu e Maurício Carrilho nos violões, e o Marcos Tadeu na bateria. Choro de Outono.

0: Acabamos de ouvir o belíssimo Choro de Outono, Choro Lento de Paulo Aragão, com o autor ao violão. Maurício Carrilho no violão de sete cordas, Pedro Aragão ao violão tenor, Luciana Rabelo ao cavaquinho, Toninho Carrasqueira na flauta, Nailor Proveta ao clarinete, Marcos Tadeu ao pandeiro e participação especialíssima da St. Petersburg Studio Orchestra.
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0: Paulo Aragão apresenta a próxima faixa do disco Choros Líricos e Sentimentais.
2: Nossa próxima música aqui no repertório é uma polca que também foi composta naquele ambiente da pandemia, né? Todo mundo trancado em casa. Foi exatamente há 5 anos atrás. Eu lembro que foi o meu aniversário de 45 anos. Eu estava nessa semana do meu aniversário completando 45 anos. Eu escrevi uma polca, botei esse nome de 45 do primeiro tempo por causa dessa comemoração. E fiz aquelas famosas gravaçõezinhas, né, de eu me acompanhando e coloquei no Instagram. E aí vários amigos gostaram, e um deles, especificamente o Luca Raelli, lá de São Paulo, grande clarinetista, me ligou e falou: adorei essa música, me manda a partitura. E aí, quando as coisas abriram e a gente voltou a conviver, a tocar, eu escrevi um arranjo para flauta e clarinete, que eu, ele e o Teco Cardoso tocávamos assim nas passagens de som, quando a gente fazia show com a Mônica Salmado. Enfim, ficou esse arranjo pronto. Depois aí pro disco eu falei: ah, vou ampliar ainda um pouquinho, botei mais um bandolim, que foi aqui tocado pelo Marcílio Lopes, cavaquinho e pandeiro, tocados pelo Jaime Vignoli e pelo Marcos Tadeu.

0: Acabamos de ouvir a polca 45 do primeiro tempo, composição de Paulo Aragão com o autor ao violão, Teco Cardoso na flauta, Luca Raeli ao clarinete, Marcílio Lopes ao bandolim, Jaime Vignoli no cavaquinho e Marcos Tadeu na percussão.
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0: O compositor apresenta a sua Valsa Seresteira número 2, gravada no álbum Choros Líricos e Sentimentais.
2: Essa é uma outra valsa, essa é mais recente também, foi composta há um ano, talvez, por aí, em homenagem a um músico que é um grande ídolo, né? Uma grande influência, acho que para todo violinista brasileiro, para mim, não poderia deixar de ser, que é o Sérgio Assad, do Assad, uma pessoa que incentivou muito, assim, me incentivou muito como compositor, como arranjador também. O nosso trabalho lá do Quarteto Malgani, ele foi sempre um cara muito generoso, deu muita força. E, obviamente, também nos influenciou demais com a música dele, com o arranjador e compositor sensacional que ele é, com o tratamento super engenhoso que ele tem na escrita para o violão, que eu acho que é um farol, assim, no violão brasileiro. E eu quis fazer essa homenagem para ele, né? E fiz uma brincadeira, assim, pegando o nome dele, Assad, né? E fazendo algumas notas, assim, baseado nesse nome, né? Um motivozinho que tá no início da primeira parte. Com Mi bemol, Lá, Mi bemol, Lá, Ré. Enfim, dá um motivo musical que foi o ponto de partida para a criação dessa valsa. E depois, na segunda parte, tem algumas leves citações, assim, de uma música do Sérgio para violão, que é muito bonita, que é a Valsiana. Enfim, então eu fiz essa música em homenagem ao Sérgio Assad. É a Valsa Seresteira número 2, tocada para violão solo mesmo.

0: Ouvimos Valsa Seresteira número 2, composição de Paulo Aragão, sobre o nome de Sérgio Assad, com o autor ao violão solo.
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0: Continuando o Roda de Choro, Paulo fala sobre seu trabalho como arranjador e apresenta a próxima faixa do álbum Choros Líricos e Sentimentais.
2: Eu adoro o trabalho de arranjador. É um ofício, vamos dizer assim, que eu exerço desde, sei lá, 20 e poucos anos. Tive muitas alegrias como arranjador, de escrever para muitas orquestras no Brasil e no exterior também, de escrever arranjos que foram gravados, sabe, em discos. Poxa, o primeiro disco que eu fiz arranjo, o disco inteiro, foi um disco do Ginga. Eu tinha 23 anos, sei lá, 25 anos, uma coisa assim. Foi o Noturno Copacabana, foi um disco que marcou minha vida. Depois eu fiz outros trabalhos com Ginga, Avenida Atlântica também, um disco que eu fiz inteirinho, de arranjo para quarteto de cordas, violão e voz. E outros discos, já fiz arranjo, pô, tive a honra de fazer arranjos para disco do Edu Lobo, agora recentemente, do Francis Jaime, da Mônica Salmazo, além de trabalhar muito com esse universo do choro. Então, assim, dezenas de arranjos gravados lá na Cari, né, com produções ligadas ao choro, disco do Nailo Proveta. Então foi uma coisa que eu sempre gosto muito. Eu gosto muito de ouvir arranjos, aprender com os grandes arranjadores, com os grandes compositores, e escrever, né? Eu gosto de escrever. E sempre escrevi para os outros, né? Claro, assim, o arranjador, ele é uma figura que está meio ali no bastidor, tentando fazer tudo funcionar da melhor maneira possível, tentando vestir as músicas da maneira mais condizente para cada momento, seja uma gravação, seja uma apresentação ao vivo. E é um trabalho que eu amo de paixão, adoro fazer. E para esse disco, eu falei, claro, tem que fazer arranjos, né? E foram escritos arranjos especialmente para esse disco, para formações variadas. Então, primeiro tem coisas assim que foram feitas para formações pequenas, né? Para violão solo tem várias coisas, composições minhas para violão solo, aí se mistura o arranjador e o compositor. Um dos choros eu fiz um arranjo para o Quarteto Malgani, o Choro Lírico, que até dá nome ao disco também. Fiz arranjos que tem essa utilização do conjunto de choro, né? Que tem assim dois ou três sopros, às vezes um bandolim, uma base com violões e cavaquinho, pandeiro, usado de uma maneira que eu gosto muito, que é uma escrita que une elementos tanto da sonoridade mais típica dos regionais, do choro, do ritmo, das levadas, com a sonoridade mais camerística, que vem, assim, um pouco da música de concerto, mas não só, da música popular também, né? O choro tem um pé na música de câmara, na música de concerto, é uma das vertentes possíveis, né? E eu gosto muito de explorar essas sonoridades. Então tem arranjos para formações menores e formações maiores. Tem esses dois arranjos de cordas que eu acho que ficaram bonitos no disco. É um instrumental bem variado, então tem muitas coisas de sopros, coisas de cordas, violão solo, cordas dedilhadas, claro, violões, né, bandolins, violão tenor, cavaquinho, enfim. E a gente tenta sempre criar sonoridades diferentes, recursos diferentes dentro desse universo. Próxima peça que a gente vai ouvir é uma peça que tem um título curioso também, chama Nazaré e Milhaud. São dois personagens, que são Ernesto Nazaré, o grande Ernesto Nazaré, e o grande compositor francês Darius Milhaud. Essa história é a seguinte: o Milhaud esteve no Rio de Janeiro, né? Ele chegou no Rio de Janeiro, ele tinha 25 anos, em pleno carnaval de 1917, e deixou vários escritos contando como ele tinha ficado impactado com a música brasileira, especialmente com a música popular brasileira, e chamando a atenção para uma coisa que nem os compositores brasileiros até então, até meados dos anos 10, tinham se dado conta da importância da música popular e do tesouro que eram compositores como, no caso, Nazaré e outros que ele cita, como Marcelo Tupinambá, Chiquinha Gonzaga, enfim, que ele apreciou muito. Esse encontro eu trabalhei, fiz uma adaptação para conjunto de choro da peça mais famosa do Milhaud, que se chama O Boi no Telhado, que é uma colagem, vamos dizer assim, modernista, cubista, de um monte de músicas brasileiras e tal, que ele faz de uma maneira muito engenhosa. Fiz essa adaptação, trazendo de volta, vamos dizer assim, pro regional de choro, né? Que eu acho que foi um trabalho que eu mergulhei muito na obra dele, especialmente nessa obra de inspiração brasileira. Tem outras peças também, como o ciclo Saudades do Brasil. E em 2013 eu fui convidado pela Orquestra Sinfônica Brasileira para escrever uma peça para violão e orquestra, para o Yamandu Costa, para a USB, em comemoração aos 150 anos de nascimento do Ernesto Nazaré, que aconteceu justamente em março de 2013. Então, em março de 2013, foi estreada essa peça que eu escrevi, que se chama Concerto Nazaré para violão e orquestra, e o primeiro movimento era justamente essa música Nazaré e Milhaud, imaginando esse encontro assim, musical dos dois. O Milhaud viu o Nazaré tocando, ele descreve isso e tal. Então, essa peça foi escrita para violão e orquestra, mas eu também achei que ela poderia soar muito bem tocada como se fosse um choro, assim, claro, uma peça assim, mais ampla e tal, mais camerística, mas que ela funcionaria bem com esse conjunto de choro, e assim foi feito. E ficou muito legal, é o Toninho Carrasqueira de flauta, Nailor Proveta de clarinete, o Pedro Aragão de bandolim, eu e Maurício Carrinho nos violões e o Marcos Tadeu de pandeiro. E caixa, né, percussão.

0: Acabamos de ouvir Nazaré e Mio, tango brasileiro de Paulo Aragão, com o compositor ao violão de 8 cordas, Maurício Carrilho ao violão de 7 cordas, Pedro Aragão ao bandolim, Jaime Vignoli ao cavaquinho, Toninho Carrasqueira na flauta, Nailor Proveta ao clarinete e Marcos Tadeu na percussão.
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0: Paulo Aragão apresenta a próxima faixa do álbum Choros Líricos e Sentimentais.
2: Esse choro bordado que a gente vai ouvir agora também é uma composição para violão solo. Essa é das mais recentes até. É um choro de 3 partes para violão. E ele ficou sem nome até o último momento. Assim, a gente gravou como choro em ré menor, choro em ré menor. E aí, como ele tem uma coisa assim muito, sabe, de uma melodia sinuosa e que vai para cima e vai para baixo, me deu essa ideia desse bordado e eu achei que ficava esse nome, ficava bonito. Então, batizei de choro bordado aos 45 segundos do tempo.

0: Ouvimos Choro Bordado, de Paulo Aragão, interpretado pelo autor ao violão.
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0: Paulo apresenta agora uma das faixas que batizam o álbum Choros Líricos e Sentimentais.
1: O Choro Lírico é um dos nomes do disco, né? Choros Líricos e Sentimentais, é por causa desse choro. É um choro que tem alguns anos já que eu compus. Eu compus para violão solo, originalmente, esse choro. Inclusive, presenteei meu amigo João Camareiro com esse choro. E eu achei que iria soar bem com quatro violões, né? E aí escrevi esse arranjo, eu gostei muito do resultado, para fazer justamente com meus colegas queridos do Quarteto Malgani. Então foi um arranjo especialmente feito para esse disco, desse choro, que é um choro de duas partes, um choro lento, um choro lírico, né? Muito, é uma melodia muito lírica, de fato. É numa tonalidade até meio estranha para o violão, ele está em Mi bemol. Ele foi escrito originalmente para um violão de sete cordas. As outras peças todas eu fiz para violão de seis, mas esse é para violão de sete. E aí eu fiz essa adaptação para o Malgani e ficou muito bonito. É o que a gente vai ouvir agora, o Choro Lírico.

Ouvimos Choro Lírico, de Paulo Aragão. Choro Lento, interpretado pelo Quarteto Mahogany, com Carlos Chaves ao violão requinto. Diogo Cilli ao violão de sete cordas. Lucas Gralato ao violão. E Paulo Aragão ao violão de oito cordas.

0: Paulo fala sobre a sua relação com a Rádio MEC e apresenta a última faixa do disco, Choros Líricos e Sentimentais.
1: Olha, eu queria agradecer demais aqui o Roda de Choro, agradecer demais a Rádio MEC, que é a rádio que eu ouço desde criança e que contribuiu demais para a minha formação musical. Então, para mim, não deixa de ser uma coisa, uma emoção eu estar aqui falando do meu trabalho, né, aqui na Rádio MEC. Eu realmente me sinto em casa aqui, porque há 40 anos a rádio... Antigamente, quando na época das fitas cassete, eu gravava as coisas. Então, eu gravava a Rádio MEC e gravava, assim, eu tenho até hoje lá na casa dos meus pais, assim, dezenas de fita cassete de coisas gravadas, de programas gravados, de coisas que eu ouvi. Então, a rádio foi fundamental na minha formação musical e eu fico muito honrado de estar aqui falando desse trabalho na Rádio MEC. E aí, esse disco, Choros Líricos e Sentimentais, ele se encerra com uma faixa que eu até coloquei meio como se fosse uma faixa bônus, e eu explico a razão. É porque essa faixa foi a única que não foi gravada exatamente no estúdio, como todas as outras foram nesse álbum. E tem uma razão, uma faixa que, de fato, tem uma estrutura um pouco diferente, que é uma faixa, de fato, camerística, música de câmara. Foi uma peça que eu compus já tem uns 10 anos também, uma encomenda também do Cristiano Alves, clarinetista. Ele ia tocar num festival e me pediu uma peça que durasse uns 7 minutos, 6, 7 minutos, alguma coisa assim. E eu fiz essa peça, originalmente a instrumentação, que era justamente o pedido, né, nessa encomenda, foi para clarinete, clarone, clarinete baixo, né, e piano. E para o disco, eu resolvi fazer com clarinete, com cello e piano. E até ampliei aqui um pouquinho ela para o disco, né, fiz uma revisão, assim, 10 anos depois. E chamei o Cristiano, claro, para ser o clarinetista, ele arrasou, e outros dois músicos maravilhosos. O Hugo Pilger está no cello e a Érica Ribeiro está no piano. Essa faixa foi gravada lá na Casa do Choro, no Auditório Radamés em Ataly, e foi gravada, assim, realmente como música de câmara, né? Ao vivo, todo mundo vazando e tal, sem público, né? Mas uma gravação que ficou muito bonita e é o que meio que fecha esse repertório, costurando aí. É uma espécie de um maxixe tango brasileiro de câmara. Essa é a ideia desse coreto de Itaipu.

0: Encerramos o Roda de Choro, que apresentou o álbum Choros Líricos e Sentimentais, primeiro disco autoral do compositor, arranjador e violonista Paulo Aragão, ouvindo o Maxixe Coreto de Itaipu, com Cristiano Alves ao clarinete, Hugo Pilger ao violoncelo e Érica Ribeiro ao piano. Roda de Choro é uma realização da Rádio MEC, com produção e roteiro de Samanta Ribeiro, operação de áudio de Lucas Alexandre, sonoplastia de Silas Mendes e coordenação de produção de Adriana Ribeiro. Este programa contou com pesquisa realizada na discoteca das rádios MEC Nacional e no site da Casa do Choro. Eu sou Raquel Ricardo e espero você no próximo Roda de Choro.
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2: Uma hora e 3 minutos.
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4: Alô, amigos, vamos dando início a mais um programa Circular Brasil de música instrumental. Seja muito bem-vindo, seja muito bem-vinda. Quando a gente vai selecionando as atrações aqui, né, vamos percebendo que certas regiões do país têm uma produção muito intensa de música instrumental. E o Rio de Janeiro é um desses locais. O estado do Rio como um todo, mas a cidade do Rio e de Niterói em especial. As nossas 3 atrações do programa de hoje vêm da cidade do Rio de Janeiro. Primeiro, a música do veterano pianista e compositor Antônio Adolfo, com faixas do disco intitulado Finas Misturas. Logo a seguir, vem o som do violonista e compositor Zé Paulo Becker, com faixas do disco Pra Ficar Tudo Bem. E, para terminar, a gente visita o trabalho da dupla 8VB, o baixista carioca Bruno Migliari e o guitarrista italiano Chester Harlan, com músicas que estão no álbum Amitizia. É a variedade da música carioca que abraça influências de todo o planeta. Ouvidos atentos e coração aberto, o Circular Brasil está começando. Música.

Antônio Adolfo é um veterano na música brasileira, pianista, arranjador, compositor e professor de música. Ele também tem um papel marcante, como um dos pioneiros no que chamamos hoje de música independente, do artista lançando e sendo responsável integral pelos seus próprios trabalhos musicais no mercado. Hoje, nós vamos ouvir faixas de um disco dele chamado Finas Misturas, um disco cheio de charme, com bom senso, bom gosto e excelentes músicos. Vamos começar ouvindo agora duas faixas desse disco. Vem aí Balada e logo depois Três Meninos, as duas de autoria do Antônio Adolfo.

Você está acompanhando o programa Circular Brasil de Música Instrumental. E nesse momento, estamos apreciando um disco do pianista e arranjador Antônio Adolfo. O álbum se chama Finas Misturas. Acabamos de ouvir duas faixas de autoria do Antônio. Essa que tocou agora se chama Três Meninos, e antes dela foi Balada. As músicas são um pouquinho mais longas do que o normal, mas mesmo assim, vamos conseguir ouvir mais uma faixa desse mesmo disco aqui no programa de hoje. Aí vem mais um tema de autoria do Antônio Adolfo, Misturando.

Essa foi Misturando, música do pianista, arranjador e compositor Antônio Adolfo. A faixa está presente em um disco dele chamado Finas Misturas. E você está acompanhando o programa Circular Brasil, de música instrumental. Toda semana, a gente aprecia em média o trabalho de 3 artistas, tocando algumas faixas de um disco específico da história musical de cada um. Normalmente, a gente viaja pelo Brasil, mas hoje temos um programa diferente. Estamos focando em artistas do Rio de Janeiro. De vez em quando, a gente faz isso com alguns estados pela grande quantidade de músicos, compositores e discos que eles produzem, né? Agora vamos para a nossa próxima atração. Vem aí o som do violonista e compositor Zé Paulo Becker. Zé Paulo Becker é um talentoso compositor e violonista carioca que tem uma atuação muito presente na noite da cidade do Rio de Janeiro, tendo as apresentações ao vivo como um dos pontos marcantes do seu trabalho. Aqui no programa Circular Brasil de hoje, vamos apreciar faixas de um disco dele chamado Pra Tudo Ficar Bem. O disco é autoral. Todas as músicas são ou do Zé Paulo sozinho ou dele com parceiros. Vamos conferir 2 faixas desse disco agora. Vem aí Bem-vindo e logo na sequência Minas, ambas de autoria do Zé Paulo Becker.

Esse é o som do violonista e compositor Zé Paulo Becker, e você está acompanhando o programa Circular Brasil, de música instrumental. Nesse momento, estamos apreciando faixas de um disco do Zé Paulo chamado Pra Tudo Ficar Bem. Acabamos de ouvir duas músicas de autoria dele. Essa agora foi Minas, e antes dela, Bem-vindo. Vamos conferir mais dois temas do mesmo disco. A gente ouve agora Ralabucho, música do Zé Paulo Becker. E depois vem Rosalie, uma parceria do Zé Paulo com Edu Krieger.

Essa foi Rosalie, de autoria do Zé Paulo Becker e do Edu Krieger. Antes dela, ouvimos Rala Bucho, música do Zé Paulo Becker. E ele foi a nossa segunda atração do programa Circular Brasil de Música Instrumental de hoje. Ouvimos faixas de um disco do Zé Paulo chamado Pra Tudo Ficar Bem. E agora, vamos para a nossa última atração do programa de hoje. É o som da dupla 8VB, o baixista Bruno Migliari e o guitarrista Chester Harlan. VB, que é o nome dessa dupla que a gente vai ouvir o som agora, significa uma oitava abaixo, na grafia tradicional em música. O baixista Bruno Migliari é carioca e o guitarrista Chester Harlan é italiano. Eles gravaram o disco que leva o nome de Amicizia, o que significa amizade na língua italiana. Apesar dos dois instrumentistas serem os protagonistas do álbum, vários músicos participaram do disco. A gente começa a ouvir o trabalho dessa dupla com duas músicas de autoria do Bruno Migliari. Vem aí, Me Visite em Sonhos e logo depois, Lusco Fusco.

Esse é o som da dupla 8VB, composta pelo baixista Bruno Migliari e o guitarrista Chester Harlan. Estamos ouvindo faixas de um disco deles chamado Amicizia. Essa que tocou agora leva o nome de Lusco Fusco, e antes dela ouvimos Me Visite em Sonhos. Ambas são de autoria do baixista, do Bruno. E vamos ouvir mais duas faixas desse mesmo disco para encerrarmos por hoje o programa Circular Brasil de Música Instrumental. Vem aí mais duas faixas de autoria do Bruno Migliari. Qual delas é você? E a outra se chama Miss Freyr.

0: Essa foi Miss Frayer, e antes dela a gente ouviu Qual Delas É Você? Ambos os temas estão presentes no disco Amicizia, que significa amizade em italiano. É um trabalho da dupla 8VB, do baixista carioca Bruno Migliari e do guitarrista italiano Chester Harlan. As duas músicas que a gente ouviu são de autoria do Bruno, o baixista da dupla. E a gente vai ficando por aqui. O programa de hoje foi todo dedicado a trabalhos realizados na cidade do Rio de Janeiro, pelo grande fluxo e quantidade de trabalhos que surgem na cidade, como em alguns outros pontos do Brasil também, né? Toda semana a gente tem um encontro marcado nesse mesmo dia e horário da semana, normalmente fazendo uma viagem por diferentes regiões do Brasil e conhecendo talentos dos mais diversos tipos desse país continental. Os trabalhos técnicos do programa são do Rafael Napoleão. 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Basta ir no endereço radios.ebc.com.br. 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E então, procura lá pelo nosso programa, Circular Brasil. Lá, inclusive, você pode ouvir todas as edições que já foram ao ar até o dia de hoje. Um grande abraço para você e até o nosso próximo encontro.
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3: Duas horas e um minuto. 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
4: Concerto de Brandemburgo, número 5, em Ré maior, de Johann Sebastian Bach. Orquestra Música Antiqua Köln, sob a regência de Reinhard Gebel.

0: Concerto de Brandemburgo, número 5, em Ré maior, de Johann Sebastian Bach. Orquestra Música Antiqua Köln, sob a regência de Reinhard Gebel.
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0: Sinfonia número 31, em Ré maior, Ao Sinal da Trompa, de Haydn. Academia St. Martin de Fields, sob a regência de Neville Mariner.

0: Sinfonia número 31 em Ré maior, Ao Sinal da Trompa, de Haydn. Academia São Martin de Fields, sob a regência de Neville Marriner.
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0: Sonata número 3 em Dó maior, opus 2, número 3, de Beethoven. Piano Daniel Barenboim.

0: Sonata número 3 em Dó maior, opus 2, número 3, de Beethoven, piano Daniel Barenboim.
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0: Valsa das Flores, do balé O Quebra-Nozes, de Tchaikovsky, Orquestra de Filadélfia, regência de Eugênio Ormandy.

0: Valsa das Flores, do balé O Quebra-Nozes, de Tchaikovsky, Orquestra de Filadélfia, regência de Eugene Ormandy.
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0: A Prole do Bebê, de Vila Lobos, piano Nelson Freire.

0: A Prole do Bebê, de Vila Lobos, piano Nelson Freire.
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0: Sinfonia Clássica número 1, opus 25 em Ré maior, de Sergei Prokofiev. Orquestra Nacional da França, sob a regência de Lorin Maazel.

0: Sinfonia Clássica número 1, Opus 25 em Ré maior, de Sergei Prokofiev. Orquestra Nacional da França, sob a regência de Lorin Maazel.
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0: Ginopédie número 1, de Erik Satie. Piano, Anne Kouefelek.

0: Ginopédie número 1, de Erik Satie, piano Anne Koefelek.
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2: Quatro horas.
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0: Eu sou Rui Vasconcelos e estamos iniciando mais uma edição do programa Sala de Concerto. Hoje estamos recebendo o pianista Jorge Saraiva. Seja muito bem-vindo.
4: Muito obrigado, Rui. Boa tarde a você, aos ouvintes. Obrigado por me receber aqui hoje. Obrigado também ao Tiago, à Adriana, ao pessoal do som. Que bom que a gente pode contar com um espaço como esse, com a Rádio MEC. O músico brasileiro pode contar com um espaço como esse.
0: Com certeza.
4: Estou muito feliz de estar aqui hoje.
0: Maravilha. Jorge Saraiva é bacharel em piano pela Universidade Federal do Rio de Janeiro. Teve sua formação inicial com as professoras Jenny Borges Bálsamo e Vilma Fattorelli. Apresentou-se em importantes espaços do Brasil, Alemanha, Letônia e também na Polônia. Ele é detentor de duas medalhas de prata, categorias Música Sacra e Vozes Mistas, na competição internacional Grand Prix of Nations, na Letônia. Estudou órgão com Alexandre Rachid e regência com Carlos Alberto Figueiredo, Patrícia Costa e Maria José Chevitarese. É pianista, colaborador e regente, assistente dos corais Catavento Ferlagos e Rainha Assunta, em Cabo Frio. Em 2021 e 2022, foi coordenador de música da Casa de Petrópolis, um Instituto de Cultura. Jorge, nos conte, por favor, sobre o repertório que nos traz hoje. Teremos, né, Schumann, Debussy, Villa-Lobos. Quais os motivos que o levaram a esta seleção musical de hoje?
4: Bom, antes de tudo, só complementando a informação aqui, eu me graduei com a professora Miriam Grossman, lá na UFRJ. Teve tocando mês passado aqui, se não me engano, foi com você.
0: Isso, exato.
4: Bom, começando com Schumann, porque eu tenho uma preocupação muito grande, porque eu acho um compositor pouquíssimo tocado nos programas de concerto, pouco tocado por pianistas. Então, eu acho importante sempre trazer obras de Schumann, tem uma obra de uma qualidade, assim, absurdamente alta, né?
0: Sim.
4: Debussy, como uma forma de tributo. A gente está lembrando esse ano os 160 anos de nascimento de Debussy.
0: É verdade.
4: Trouxe dois prelúdios dele. E Villa-Lobos, eu acho que é importante também sempre trazer música brasileira, né? Até para estar em consonância com o programa. A vinheta, claro, é uma abertura da Baquiana 1.
0: É verdade. Que bom, que bom. Então vamos começar esta sala de concerto com a interpretação de Jorge Saraiva para Kinderszenen, ou Cenas Infantis, Opus 15, de Robert Schumann.
4: Só uma palavrinha sobre essas peças, cenas infantis.
0: Uhum.
4: Né? Originalmente são 30 peças, que Schumann chamou na época de rabiscos, né? Rabiscos incríveis. E dessas 30, ele selecionou 13, que ele achava que tivesse

0: assim, maior envergadura pianística, maior porte para concertos.
1: Certo.
0: São compostas em 1738. E eu vou que só queria dizer aqui, são 13 miniaturas, né? Schumann é célebre por essas miniaturas, pequenas formas ternárias, né? São as cenas infantis, são elas. De Povos e Terras Distantes, Uma História Curiosa, Cabra Cega, Criança Suplicante, Completamente Feliz, Um Grande Acontecimento, Sonhos, A Lareira, O Cavaleiro do Cavalo de Pau, Quase Sério Demais, Assustando, Criança Dormindo e encerrando com o Poeta Fala.
1: Maravilha. Então vamos lá. Jorge Saraiva ao piano com Kinderszenen, cenas infantis, opus 15, de Robert Schumann.

0: Com o pianista Jorge Saraiva, tivemos Kinderszene, cenas infantis, 18 peças de Robert Schumann. Que maravilha! Para quem chegou agora aqui na Rádio MEC FM, hoje estamos recebendo aqui o pianista Jorge Saraiva, desse programa Sala de Concerto. Bem, Jorge, como o piano entrou em sua vida? Sua família tem músicos ou foi iniciativa sua?
1: Bom, embora na minha família tenha sempre alguém que toque, tenha muitos músicos, foi iniciativa minha. O meu primeiro instrumento foi o cavaquinho.
0: Olha só.
1: Eu sou louco por choro, eu gostava de fazer solos, né? Não gostava muito de acompanhar, síndrome de solista, né?
0: É verdade.
1: E eu estudei cavaquinho, mas eu sentia falta, apesar de ser um instrumento com possibilidades assim, enormes, eu sentia falta de um instrumento com mais recursos.
0: Certo.
1: Então comecei a estudar violão.
0: Uhum.
1: E estava aí decidido, assim, carreira como violonista clássico. Tinha, assim, um sonho de tocar o concerto de Aranjuez, do Joaquim Rodrigo. E ingressei na Vila Lobos. Decididíssimo a estudar violão e tal. E na época, não sei como é que está agora, isso faz 20 anos.
0: É.
1: Era um curso de 2 ou 3 anos. E o primeiro semestre, o primeiro período, você fazia só matérias teóricas. No segundo que você passava a escolher teu instrumento.
0: Certo.
1: Então, nesse primeiro período, fazendo as aulas teóricas e tal, comecei a ter contato com o piano, ouvi os colegas tocando, professores, e fui me apaixonando, né? Quer dizer, então o violão ficou de lado.
0: É mesmo.
1: E eu comecei a estudar piano mesmo sem ter piano.
0: Mesmo sem ter piano?
1: Mesmo sem o piano.
0: E você ficou no instrumento de cordas até quanto tempo tocando, antes de passar para o piano?
1: Uns pouquíssimo tempo, uns 2 ou 3 anos apenas.
0: É.
1: Desde os 15, tem 20, 21?
0: É.
1: 21 anos.
0: 21 anos de piano. Maravilha.
1: De paixão, de vício.
0: É verdade. Eu não vou dizer que o piano faz parte do instrumento sua cabeceira, porque ele não cabe lá, né? Mas é seu instrumento preferido, né? Podemos dizer assim. Muito bem. Você também tem marcante atuação, né, em corais e grupos vocais, tanto como pianista e como cantor. Você diria que são trabalhos importantes para a formação musical, tanto de quem participa quanto da audiência? Nos fale um pouquinho sobre esses trabalhos em que você atua, essa nova, digamos, uma vertente, né, que você tem.
1: Sem dúvida alguma. Eu acho que cantar em coro foi fundamental para mim. Primeiro, todo pianista, né, eu falo de mim, né, os pianistas, enfim. Todo pianista

0: devia cantar, né? Eu acho que é, inclusive para você ficar com fraseados mais claros, né? O piano é um instrumento que você, por exemplo, o martelo você toca a tecla, ele já começa a cair, né? Então isso te ajuda com questões internas, né? O fraseado, você criar fraseados no piano é muito mais uma questão interna do que propriamente mecânica. E a própria questão também de você aprender a ouvir, né? A se ouvir e ouvir outros. Você desenvolve teu ouvido harmônico, teu ouvido polifônico, né? Você em coro tá o tempo todo ouvindo
1: É
0: outras
1: verdade.
0: vozes, 8, 13, enfim, ouvindo harmonias e polifonias, né?
1: Que bacana.
0: Foi fundamental, é fundamental para mim. Eu preciso também
1: É
0: disso.
1: importante, né? Não, e também não deixa de ser um instrumento, né? Nossas cordas vocais também é um instrumento.
0: É sem dúvida.
1: Com certeza. Bem, seguindo o programa, vamos observar aqui que você trouxe para nós dois prelúdios. Né, do nosso compositor francês Debussy. Por que ele faz parte desse repertório? Você tem alguma identificação com Debussy em alguma parte, algum momento dessa, digamos assim, dessa sua transcrição, né, do instrumento de cordas para o piano?
0: Com certeza, com Debussy, com o que a gente chama de Debussy raiz, né? O Debussy mais impressionista.
1: Isso.
0: Eu tenho optado nos últimos anos, embora a gente tenha sempre buscar um equilíbrio, né? Entre o que a gente precisa tocar e o que o público, o que a gente gosta de tocar e o que o público espera que a gente toque. Eu tenho dado um pouco mais de preferência ao que eu gosto, ao que eu me sinto bem. Eu me
1: Isso.
0: sinto melhor, tenho me sentido melhor com um repertório mais intimista.
1: Maravilha. Então vamos lá. Na interpretação do pianista Jorge Saraiva, teremos dois prelúdios de Claude Debussy: a Leçon Le Parfum, Tournée dans l'Air de Suar e Feuille Morte.
0: Bom, Debussy, assim como Chopin, escreveu 24 prelúdios, né? Eu vou tocar esse Os Sons e os Aromas em Torno do Ar da Noite, que é do primeiro caderno,
1: Isso.
0: e do segundo caderno, Folhas Mortas.
1: Ok, então. Então vamos ouvir agora esses dois prelúdios de Claude Debussy, na interpretação do pianista, nosso convidado hoje do Salão de Concerto, Jorge Saraiva.

0: Essa foi Fail Mort e anterior Leçon et le Parfum Tournée dans l'air du soir. Dois prelúdios de Claude Debussy na interpretação do pianista convidado do Sala de Concerto de hoje, Jorge Saraiva. Bem, estamos chegando quase ao final do nosso programa e gostaria de pedir ao nosso convidado de hoje que conte para os nossos ouvintes de que forma, né, eles podem conhecer ainda mais do seu trabalho e sobre os projetos atuais e futuros. Jorge.
1: Bom, eu atualmente não uso rede social, embora eu saiba que seja uma fonte de divulgação maravilhosa, mas vou deixar meu telefone aqui, pode ser?
0: Pode,
1: WhatsApp, para quem quiser
0: problema.
1: Me escrever, entrar em contato, por qualquer razão, é 21, Rio de Janeiro, 21-99411-6137. 21-99411-6137.
0: Maravilha. Agradecemos mais uma vez a você, João Saraiva, por este concerto aqui. Esse Sala de Concertos teve trabalhos técnicos de Felipe Chagas, Lucas, e a sonoplastia de Silas Mendes, estagiário Bernardo Bruno e também a Adriana. Agradecemos a nossos ouvintes que nos acompanham, né, pelo rádio, pela internet e nas demais plataformas. Continue conosco em nossa programação. Bem, vamos encerrar ouvindo o pianista Jorge Saraiva, convidado de hoje aqui do Sala de Concerto, interpretando duas obras de Villa-Lobos, valorizando a nossa música brasileira. Antes de sua interpretação, Jorge, poderia nos falar sobre essas obras que nós vamos ouvir aqui?
1: Bom, são duas obras muito semelhantes em estrutura, em forma, em proposta, né?
0: Sim.
1: A primeira, A Lenda do Caboclo, foi composta em 1920, né? E a segunda, encerrando o programa, é o Choro número 5, Alma Brasileira, né? Que integra uma série de 14 choros, que segundo Villa-Lobos, são obras que resumem o Brasil. Né? Desses 14, duas partituras estão perdidas, a gente já conhece 12. E das mais variadas formações, né? Tem choro para o primeiro para violão solo, tem choro para clarineta e flauta, piano e orquestra, coro e orquestra, piano solo, coro solo, enfim, coro solo, coro sem, coro a capela, né? Quis dizer.
0: Isso.
1: E composta em 25.
0: Aham.
1: Sempre com as duas têm elementos da modinha, né, e alusões a ritmos brasileiros.
0: Você também já interpretou como solista, com coro, cantando?
1: Ainda infelizmente não.
0: Gostaria.
1: Gostaria.
0: Então tá bom, então vamos lá. Na interpretação do pianista Jorge Saraiva, teremos de Villa-Lobos duas peças. A primeira, A Lenda do Caboclo, e logo em seguida, Choros número 5, Alma Brasileira.

0: Que maravilha, que performance, hein? Este foi o pianista Jorge Saraiva interpretando de Villa-Lobos Choros número 5, Alma Brasileira e a Lenda do Caboclo. Jorge, o que dizer mais, né? Desde já agradecemos todos nós da MEC FM a sua participação hoje aqui nessa sala de concerto e sempre estaremos aqui prontos para recebê-lo se você tiver alguma novidade, tá bom?
1: Rui, muito obrigado mais uma vez a vocês. Estou muito feliz de estar aqui hoje. Obrigado aos ouvintes pela participação também, aos ouvintes, né? Espero ver vocês numa próxima. Muito obrigado.
0: Com certeza. Bem, sala de concerto vai ficando por aqui. Até o próximo programa.
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2: Cinco horas e três minutos.
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5: Alô, amigos e ouvintes da Rádio MEC, é um prazer estar com vocês, mais uma vez produzindo e apresentando o programa Roda de Choro. Hoje faremos aqui o quarto programa da série Choro Carioca, Música do Brasil, produzido a partir de uma caixa lançada pela Acari Records. Eles se basearam no inventário do repertório do choro, músicas de 1870 a 1920, reveladas através de uma pesquisa feita pelo Maurício Carrilho e

pela Ana Paz. Levantaram cerca de 8 mil obras de compositores de choro de todo o Brasil. 214 dessas obras foram gravadas já pela coleção Princípios do Choro. E agora a gente vai apresentar uma outra caixa. É uma caixa com 9 CDs e um livro, onde pensaram 132 obras de 74 compositores nascidos até 1905. Aqui a gente vai encontrar um grande mapeamento da presença e atuação do choro em todas as regiões do Brasil. E é interessante destacar que o choro influencia não só a música carioca, principalmente, mas também outros gêneros, como, por exemplo, o frevo, o baião, o xot nordestino. E, em contrapartida, recebe importantes contribuições da cultura de cada região brasileira, criando, assim, sotaques diversos. Vamos começar hoje com um personagem muito famoso, chamado Donga, batizado Ernesto Joaquim Maria dos Santos. Ele entrou para a história da música popular brasileira como Donga. Nasceu no Rio de Janeiro em 1890. Ele era filho da tia Amélia, uma das famosas tias baianas da Cidade Nova, onde costumavam dar festas de samba e candomblé em casa. Violonista, integrou os Oito Batutas ao lado do Pixinguinha e outros grandes craques daquela época, viajando, inclusive, com um grupo para a França e Argentina. Também participou da orquestra típica Pixinguinha Donga, do grupo da Velha Guarda, dos Diabos do Céu. A obra do Donga era composta de sambas, maxixes, choros, tangos, batucadas, marchas e outros gêneros. É bem vasta a obra dele. Morreu em 1974, pouco antes do lançamento do primeiro álbum, só com composições de sua autoria. Vamos ouvir aqui Cotuba, um maxixe. Na sequência, Saudade da Bahia, um choro. E Simples, outro choro.

Ouvimos Cotuba, Saudades da Bahia e Simples, três músicas do Donga. A gente passa agora para outro grande personagem da música brasileira, chamado Eduardo Soto, autor de tangos, valsas, marchas, sambas, cateretês e grandes maxixes de sucesso. Eduardo Soto nasceu em 1882 e morreu em 1942. Começou a tocar piano bem criança na cidade de São Vicente, em São Paulo, onde ele nasceu. Já aos 11 anos, foi morar no Rio de Janeiro e começou a atuar no meio musical regendo pequenos conjuntos instrumentais. Em 1919, lançou sua composição mais popular, o tango Despertar da Montanha. No ano seguinte, abriu a casa Carlos Gomes. Era uma loja de música que se tornou o ponto de encontro dos principais compositores da época. Trabalhou ainda como diretor da gravadora Odeon. A gente vai ouvir do Eduardo Soto Um Choro na Praia Grande, que ele intitulou como Tango Brasileiro, e A Madrugada, também um tango brasileiro.

Ouvimos do Eduardo Soto Um Choro na Praia Grande e, na sequência, A Madrugada, os dois intitulados como tangos brasileiros. Depois de dois craques como Donga e Eduardo Soto, a gente passa agora para um desconhecido compositor chamado Elias Oliveira. Os pesquisadores dessa caixa do Choro Carioca, Música do Brasil, acham que ele viveu no Rio de Janeiro desde o final do século XIX até o início do século XX. A única música encontrada dele foi transcrita pelo trombonista

Candinho Silva e pelo flautista Frederico de Jesus. A música se chama É Sina, é um choro. Na sequência, a gente ouve outro desconhecido, de nome Eugênio Cunha, nascido na Bahia por volta de 1840. Compôs várias peças de salão e musicou poemas. Aliás, ele é citado no livro Raízes da Música Popular Brasileira, do famoso Ari Vasconcelos. Acredita-se que ele tenha morrido no Rio de Janeiro em torno de 1900. Vamos ouvir dele o Não Me Toques Nisto, uma polca.

0: Ouvimos do Elias Oliveira o choro É Sina e, na sequência, a polca do Eugênio Cunha, intitulada Não Me Toques Nisto. Tenho aqui ao meu lado Ana Paz. Prazer recebê-la aqui. A Ana Paz é pesquisadora, cantora, compositora e violonista. Eu estou encantado com essa coleção que você é uma das responsáveis por ter saído pela Cari. Isso é uma Choro Carioca, Música do Brasil. Ana, o que vocês fizeram com todas as partituras recolhidas ao longo da pesquisa?
1: Com esse material todo, a gente fez uma seleção.
0: Reuniram 8 mil partituras, né?
1: Inicialmente, na época, a gente chegou a 5 mil. Ao longo dos anos, esse número foi aumentando, porque a pesquisa não parou, né? É, não para. Então a gente acabou tendo acesso a muito material mesmo, e esse número, hoje em dia, tem um banco de dados que tem 9 mil títulos.
0: E vocês pegam as partituras e fazem a transcrição para um meio eletrônico?
1: A gente está fazendo isso, a digitalização, escanear e tudo, a gente está fazendo na medida, né, que os projetos vão acontecendo, né? A gente vai escaneando, e a digitalização também, a passar para o Finale.
0: Não, desse projeto, então, no primeiro momento, vocês fizeram uma caixa chamada Princípios do Choro.
1: Isso, foram 15 CDs, né, em 5 volumes, que saiu pela Biscoito Fino, pela Cari Records, no ano 2002. Né? Foram 50 compositores, né, escolhidos, e eram compositores nascidos no Rio de Janeiro. Basicamente, o material que a gente tinha eram, assim, melodias, pura e simplesmente, sem harmonia, e todos os arranjos foram feitos pelo Maurício Carrilho. Foi uma coisa muito bonita que aconteceu, foi uma culminância, assim, de pessoas pensando nas mesmas coisas, assim, a caixa Memórias Musicais, que eram 15 CDs da coleção do Humberto Franceschi.
0: Né? Aquela laranja, né?
1: Na verdade, o projeto era só aquilo, eram lançar os fonogramas antigos.
0: Perfeito.
1: Né? Então, como tinha um prazo para ser cumprido, e esse prazo eles não estavam conseguindo dar conta, o Maurício fez a proposta de a gente gravar, né, com gravações contemporâneas, esse mesmo repertório do mesmo período.
0: Perfeito.
1: Então, ficaram coleções complementares, né, Memórias Musicais com registros antigos, originais, que pela primeira vez estavam sendo ouvidos, né, pelo público, e a coleção Princípios do Choro, que aí foi uma visão contemporânea de um repertório da mesma época.
0: Muito obrigado, Ana Paz, por ter vindo aqui, e a gente segue esse papo no próximo programa. A gente passa agora para Herotides de Campos, conhecido como Jonas Neves. Herotides paulista, ele nasceu em 1896... e faleceu em 1945. Ele é autor de mais de 200 composições. Aliás, a letra do Ave Maria, a letra e música, é da autoria de Jonas Neves, o Herotides de Campos. A caixa traz 4 músicas, vamos ouvir de duas em duas. Primeiro, Guarujá, e na sequência, Plenilúnio, 2 choros.

Ouvimos do Jonas Neves, Guarujá e Plenilúnio. A gente segue agora com outras duas músicas dele. A primeira delas, intitulada Primeiro de Março, é um choro. E depois a famosa valsa Ave Maria.

Ouvimos primeiro de março e, na sequência, Ave Maria, as duas do Jonas Neves. A gente vai conhecer um pouquinho da obra agora de José Luiz de Moraes. Ele era conhecido como Caninha, isso porque ele vendia roletes de cana perto da Estrada do Ferro, Central do Brasil, no Rio de Janeiro, onde ele nasceu em 1883. O Caninha era cavaquinista, compôs sambas, choros, tangos, maxixes e participou de diversos grupos musicais ligados especialmente ao carnaval. Na época eram os ranchos carnavalescos, né? Dois de Ouro, Rosa Branca, Balão de Rosa, Recreio das Flores e os grupos do Caxangá, da Cidade Nova e Sou Brasileiro. Entre seus maiores sucessos estão os sambas É Batucada, Quem Vem Atrás Fecha a Porta, Esta Negra Quer Me Dar, entre outros. Faleceu em 1961. Vamos ouvir um choro dele. Mas antes a gente vai ouvir a obra do pernambucano Cláudio da Gama, que compunha Dança de Salão e teve boa parte da sua obra impressa nas principais editoras de Recife. Vamos ouvir um choro intitulado Tobias Barreto e, na sequência, Traquinas, uma polca.

0: Ouvimos Choro, de Caninha, depois o Choro, Tobias Barreto, de Cláudio da Gama, e também Traquinas, do próprio Cláudio. O programa Roda de Choro hoje apresentou o quarto programa da série Choro Carioca, Música do Brasil. Apresentamos ainda uma parte do depoimento da pesquisadora Ana Paz. Espero que você tenha gostado. A série continua na semana que vem, no São Gilberto. Aceite meu forte abraço e até o próximo Roda de Choro.
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1: Correu pelos dedos o colar de pérolas, sentindo a textura acetinada e fria das pequenas esferas. Ela havia recebido aquele colar de presente dos pais ao completar 15 anos. Lembrava-se que, naquela época, as pessoas ainda falavam em pérolas naturais ou cultivadas. Isso porque, no início do século, um japonês, chamado Kokichi Mikimoto, conseguira fazer o que até então parecia impossível: cultivar pérolas. Antes, as pérolas eram algo raro e caríssimo. Os caçadores de pérolas abriam centenas e centenas de ostras até encontrar uma que tivesse produzido o pequeno objeto nacarado e redondo. Mikimoto conseguiu fazer com que as ostras por ele manipuladas produzissem pérolas perfeitas. A mulher se lembrava de ter lido aquilo com uma pontada de inquietação. E agora, com seu colar de pérolas nas mãos, voltava a sentir a sensação de estranheza. Aquelas pérolas, com toda certeza, eram cultivadas, feitas com a intervenção do homem, perfeitas, porém, com um toque de falsidade. E já com o colar no pescoço, a mulher se olhou no espelho, tentando sorrir. Mas não pôde deixar de ver o brilho triste que lhe embaçava os olhos, denunciando-a. No fundo, ela sabia. Seu sorriso também era de mentira.
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2: Quinta-feira, 27 de agosto de 2026, 6 horas e 3 minutos. Eu sou Raquel Ricardo e vamos juntos até as 10. E a seguir tem os primeiros sons da manhã em Áurea Música.

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1: E começamos com Santa Maria, os Enfermos San, de Afonso X Sábio, conjunto Codex Santissima.

0: Na Rádio MEC, Santa Maria os Enfermos Sã, de Afonso Décimo Sábio, conjunto Codex Santíssima.
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0: Na sequência, Ne plus que droit, de Stache le Pontrian, de Rhin, conjunto Grande Lavoie, direção Bianchi Meltzer.

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1: Tante Bellezze in sua Stazione Stanno, de Francesco Landini, órgão portativo medieval Christophe Deligne, conjunto La Riverdi, direção Cláudia Cafagni.

0: Nahajume ki tante belle chin suista sonistano de Francesco Landini, órgão portativo medieval Christophe Deligny, conjunto La Riverdi, direção Cláudia Cafagni, 6:19.
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0: La Espanha 5, de Josquin des Prés, Ensemble Leones, direção Marc Levon,

0: Na Rádio MEC, La Espanha 5, de Josquin Desprez, Ensemble Lyonnais, direção Marc Livon, 6 horas e 24 minutos. 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
0: Deus Miseriator Nostri, de Orlando de Lasso, conjunto Vox Luminis, direção Lionel Munier.

0: Na Rádio MEC, Deus Misericator Nostri, Girlando de Laço, Conjunto Vox Luminis, direção Lionel Munier. 6:29, Rádio MEC Clássica e Atual.
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0: Che ci zova nascondere il bel volto, anonimo del secolo XIV, conjunto 5 siglos, direção Miguel Hidalgo.

0: na Rádio MEC, que te resolva nas Condere e Belvolto, anônimo do século XIV. Conjunto cinco siglos, direção Miguel Hidalgo. 6:33. 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
0: Na sequência, Ihr Ortset den Herren alle Welt, de Heinrich Schütz, Collegium Vocale Gente, Concerto Palatino, direção Philippe R. Wegg.

0: Jahrzehnten her in der Welt, die Heinrich Schütz, Collegium Vocale Gente e Concerto Palatino, direção Felipe R. Wegg, 6:41.
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0: Sonata em Ré de Dario Castello, conjunto e Fagiolini, direção Robert Hollyworth.

Na Rádio MEC, Sonata em Ré, de Dário Castello, Conjunto e Fagiolini, direção Robert Hollyworth. 6:47. Na sequência de Áurea Música, Lamentaciones de Jeremias, de José de Baquedano, Huelgas Ensemble, direção Paul Van Evel.

0: E assim encerramos o programa Áurea Música, Lamentações de Jeremias, de José de Baquedano, Huelgas Ensemble, direção Paul Fanevel.
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4: Um dia li no jornal sobre a morte de um baterista americano chamado Earl Palmer. Tinha 84 anos e era considerado o inventor da batida do rock and roll na bateria. Quando se escuta as gravações originais de Little Richard, Fats Domino e vários outros, todas dos anos 50, a bateria é ele. Palmer inventou a batida do rock and roll, veja bem, não um infame pancadão ou bate-estaca a que o rock seria reduzido no futuro. Na verdade, ele apenas simplificou a batida do rhythm and blues, o ritmo que se cozinhava em sua cidade natal, New Orleans. Se sua batida foi uma adaptação ou uma criação original, não importa. O fato é que foi Palmer, foi ele. Se os bateristas recebessem 0,0001% de royalties toda vez que um músico usasse um ritmo ou batida criada por eles, haveria menos bateristas pobres no mundo. Palmer nunca recebeu esses royalties e passou a vida trabalhando. Por sorte, seus patrões eram Frank Sinatra, Ray Charles, Dizzy Gillespie, B.B. King e lhe pagavam bem. Outro baterista, Kenny Clarke, em 1942, inventou a batida do bebop no jazz. Também não fez jus a royalties, nem ficou rico, mas pelo menos passou seus últimos 30 anos de vida em Paris. Ninguém mais injustiçado, no entanto, do que o nosso baterista brasileiro, Milton Banana. Em 1957, ao lado de João Gilberto, ele criou nada menos que a batida da bossa nova na bateria. Sim, aquela que você escuta em todos os discos de bossa nova gravados nos últimos 60 anos. Milton Banana morreu em 1999, aos 64 anos, pobre, com uma perna recém-amputada, e ainda teria sido pior se não fossem os amigos. Se lhe pagassem 0,00001% de royalties toda vez que alguém usou sua batida, ele poderia ter vivido 100 anos sem nunca pensar em dinheiro.
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0: Quinta-feira, 27 de agosto de 2026, 7 horas e 4 minutos. A seguir tem Manhã MEC FM com música e informação para você.
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0: Começamos então com o concerto para 3 violinos em Ré maior, de Johann Sebastian Bach, Orquestra Barroca de Friburgo, regente Gottfried von der Goltz.

0: Na Rádio MEC, Concerto para Três Violinos em Ré Maior, de Johann Sebastian Bach, Orquestra Barroca de Friburgo, Regente Gottfried von der Goltz. 7:21. Rio de Janeiro de sol nublado, com chuva, agora pela manhã e no começo da tarde. As nuvens diminuem e o sol aparece. Alerta amarelo de tempestade. Aqui no centro, 21 graus. Brasília, sol e aumento de nuvens pela manhã. Pancadas de chuva à tarde e à noite. Neste momento, 18 graus. Belo Horizonte, sol com algumas nuvens. Chuva rápida durante o dia e a noite. Alerta moderado de chuvas intensas. Agora 17 graus. E em Fortaleza, sol com muitas nuvens durante o dia e períodos de céu nublado. Noite com muitas nuvens. Os termômetros marcam 27 graus.
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0: Suíte Espanhola de Antônio Martin Cole. Conjunto Capela de Ministros, direção Carles Magraner.

0: na Rádio MEC, suíte espanhola de Antônio Martin Cole, conjunto Capela de Ministers, direção Carles Magraner.
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3: A guitarrada paraense desembarca no Rio de Janeiro com o projeto Guitarras do Norte. O conjunto Noites do Norte recebe nomes como Mestre Curica, Mestre Solano, Félix Robato, Guitarrada das Manas e Tainá Correia em apresentações cheias da energia das manifestações culturais amazônicas. Os shows acontecem entre 21 de agosto e 1º de setembro em unidades do Sesc do Rio, Niterói e São João de Meriti, celebrando a cultura do norte do Brasil.
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0: Quinta-feira, 27 de agosto de 2026, 7h35. Seguimos então Manhã MEC FM com Alegro da Sinfonia número 1 em Si bemol maior de William Boyce. Academia de Música Antiga, direção Christopher Hogwood.

0: Na Rádio MEC, Allegro da Sinfonia número 1 em Si bemol maior, de William Boyce, Academia de Música Antiga, direção Christopher Hogood. O Supremo Tribunal Federal retoma nesta quinta-feira o julgamento sobre a validade das ações da Justiça do Trabalho que reconheceram vínculo de emprego na relação entre motoristas de aplicativos e as plataformas, a chamada uberização. A sessão está prevista para começar às 14 horas. Detalhes em agenciabrasil.ebc.com.br.
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0: Pan de Língua Gloriosa de Giovanni Pierluigi da Palestrina, conjunto The Sixteen, direção Harry Christophers.

0: Na Rádio MEC, Pan de Língua Gloriose, de Giovanni Pierluigi da Palestrina. Conjunto The Sixteen, direção Harry Christophers. Mega Sena sorteia prêmio acumulado de 25 milhões de reais nesta quinta-feira. Apostas podem ser feitas até às 20 horas. Boa sorte para você.
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0: Concerto para violino em Ré menor, do manuscrito de Viena, de Antônio Vivaldi. Ensemble Harmonie Universelle, solista e direção Florian Deuter.

0: Na Rádio MEC, concerto para violino em ré menor do manuscrito de Viena de Antônio Vivaldi. Ensemble Harmonie Universelle, solista e direção Florian Deuter.
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0: Moacir Santos, ou Os Caminhos de um Músico Brasileiro, com Andréia Ernest Dias.
1: A gente entrou em estúdio e gravou, então

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2: 8:02, mais uma vez um ótimo dia para todos nós. Seguimos com a abertura, a chegada da Rainha de Sabá, da Ópera Salomão, de Georg Friedrich Händel. English Chamber Orchestra, direção Raymond Lepard.

0: na Rádio MEC, Vivace, da Sonata em Dó Maior, de Baldassare Galuppi, piano Carlota Masche. Antes, ouvimos Presto, do Concerto para a Flauta número 256, em Lá Maior, de Johann Joachim Quantz, solista Rachel Brown, de Brandenburg Concert, direção Roy Goodman. E ainda abertura, A Chegada da Rainha de Sabá, da ópera Salomão, de Georg Friedrich Händel. English Chamber Orchestra, direção Raymond Leppard.
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0: Na sequência, Allegro e Finale da Sinfonia em Mi Bemol Maior, de Johann Ludwig Krebs. Conjunto Metzger Burger Hofmusik, direção Michael Schoenheit.

0: na Rádio MEC, Allegro e Finale da Sinfonia em Mi bemol maior de Johann Ludwig Krebs. Conjunto Mesa Bugarhoff Musik, direção Michael Schoenheit. Brasil no Mundo debate guerra tarifária entre Estados Unidos e Canadá nesta quinta-feira. O programa será transmitido às 22 horas pela TV Brasil, que analisa a crescente aproximação comercial do Brasil com a China e os principais desafios do país ante as tensões com Washington.
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0: Abertura da ópera Il Duca di Foix, de Marcos Portugal, Ensemble Fênix, direção Mirna Herzog.

0: A abertura da ópera Il Duca di Fouad, de Marcos Portugal. Ensemble Fênix, direção Mirna Herzog. 8:30, muito bom dia.
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3: Caio Blá e Pedro Henrique Miller estrelam Subversão Kafka, adaptação livre de três contos do escritor tcheco Franz Kafka. A montagem combina humor, absurdo e música ao vivo para refletir sobre o papel do artista no mundo contemporâneo. A temporada vai de 14 de agosto a 27 de setembro no Teatro Prio, na Gávea. Do Rio de Janeiro, Jansen Campos para a Rádio MEC, clássica e atual.
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3: Mais uma vez, a hora é certa para você, 8h32. Seguimos com Allegro, do concerto para contrabaixo e orquestra em Mi maior, de Count Dietersfon Dietersdorf. Solista Udo Roth, orquestra de câmara Franz Liszt.

0: Na Rádio MEC, Allegro do Concerto para Contrabaixo e Orquestra em Mi Maior, de Karl Dieters von Dietersdorf. Solista Udo Roth, Orquestra de Câmara Franz Liszt. Delegacia Digital da Mulher permite que a vítima denuncie mais rápido. Pela plataforma, é possível registrar boletim de ocorrência, solicitar medidas protetivas de urgência e receber a guia de encaminhamento para exame de corpo de delito. Detalhes em agenciabrasil.ebc.com.br.
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0: Alegro e Presto, da Sinfonia número 3, em Si bemol maior, de Christian Ernest Graff, conjunto Larpa Festante.

0: na Rádio MEC, Allegro Presto, da Sinfonia número 3, em Si bemol maior, de Christian Ernest Graff. Conjunto Larpa Festante. COP17 caminha para novo adiamento de acordo de combate às secas. Oposição de Europa e Estados Unidos impedem criação de mecanismo global. Detalhes em agenciabrasil.ebc.com.br.
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0: Concerto para órgão e orquestra de câmara número 1 em Sol Maior, de Michel Corret. Solista Iem Chalko. Orquestra de câmara da Eslováquia, direção Bodan Vachal.

0: Na Rádio MEC, concerto para órgão e orquestra de câmara número 1 em Sol Maior, de Michel Corret.
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Na Rádio MEC, abertura da ópera La Casa de Campanha de Gassmann, orquestra de câmara Eclipse e a regência de Silvia Limena.

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1: Concerto em Mi menor para flauta e orquestra de cordas de Saverio Mercadante, flauta Constantin Taumaccio, Orquestra Sinfônica da Europa e a regência de Wolfgang Grüss.

0: Muito bem, na Rádio MEC, concerto em Mi menor para flauta e orquestra de cordas de Saverio Mercadante, flauta Constante Dalmácio, Orquestra Sinfônica da Europa e regência de Wolfgang Grass. 9:29.
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3: A premiada Companhia do Tijolo apresenta Restinga de Canudos, espetáculo que revisita a Guerra de Canudos a partir do olhar dos moradores de Belo Monte. Com música ao vivo e forte inspiração na cultura popular brasileira, a montagem destaca histórias de resistência e memória coletiva. A temporada vai de 20 de agosto a 13 de setembro na Arena Sesc Copacabana. Do Rio de Janeiro, Jansen Campos para a Rádio MEC, clássica e atual.
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1: 9:32, seguimos com a abertura, obra de 1830 de Fanny Mendelssohn, orquestra de Women's Philharmonic e a regência de Joan Falletta.

0: Muito bem, na Rádio MEC, abertura, obra de 1830 de Fanny Mendelssohn, orquestra de Women's Philharmonic e a regência de Joan Faletta. 9:43. Sul e Sudeste terão dia de chuva, trovoadas e tempestades. No Centro-Oeste, há aviso de alerta para baixa umidade do ar. Saiba mais em agenciabrasil.ebc.com.br.
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0: Versis em Ré bemol maior, opus 57 de Chopin, piano Nelson Freire.

0: Na Rádio Macbeth em Ré bemol maior, opus 57 de Chopin, piano Nelson Freire. Avalanche no Nepal e China, mais de 1000 pessoas estão desaparecidas. Polícia informou que o número de mortos deve ultrapassar os 270. Detalhes em agenciabrasil.ebc.com.br.
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0: Rondó Papagino, opus 20, para violino e orquestra de Ernest. Violino Ilya Grubert, Orquestra Filarmônica Russa e a regência de Dmitri Ablonsky.

0: Rondó Papageno, Opus 20, para violino e orquestra de Ernest, violino Ilya Grubert, Orquestra Filarmônica Russa, regente Dmitri Yablonsky. 9h58, em instantes você fica na excelente companhia de Tony Villani. Eu, Raquel Ricardo, volto amanhã às 6 da manhã. Um ótimo dia e até amanhã.
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7: 10:03. Muitíssimo obrigado, Raquel Ricardo. Para todos nós, uma excelente manhã de quinta-feira. Estamos já no 23 de agosto de 2026. Agradeço a sua audiência.

Drape, apertura de concerto de Albert Rubinson com a Sinfônica de Meyer, na Suécia. A regência de Roy Goodman. Rádio MEC, clássica e atual som 10 e 7. Trio para piano, violino e violoncelo, número 1, em sol menor, opus 11. De Cécile Chaminade com o trio McAllister.

Pela Rádio MEC, trio para piano, violino e violoncelo, número 1, em Sol Menor, opus 11, de Cécile Chaminade, trio McAllister. 10:31. Esquerdo, segundo movimento da Sinfonia número 1, em Ré Maior, Titan, de Gustav Mahler. Orquestra de Minnesota, regência de Edo de Wacht.

Segundo movimento, o Scherzo, da Sinfonia número 1 em Ré maior, Titan, de Gustav Mahler, Orquestra de Minnesota, a regência de Edo de Wart. 10:38. Suíte em Si bemol maior.

Suíte em si bemol maior para três instrumentos de sopro de Richard Strauss. Conjunto de sopros da Holanda, direção de Edelvart. Rádio MEC, clássica e atual. 11:02. Le bal de Béatrice d'Est de Reinhard Hahn. The New London Orchestra. A regência de Ronald Kopp.

Le bal de Béatrice d'Est de Reynaldo Hahn con The New London Orchestra, a regência de Ronald Kopp. Rádio Mac, clássica e atual 11:19. La Catedral de Agustín Barrios Mangoré, ao violão John Williams.

Radio Mackie, la Catedral de Agustín Barrios Mangoré, violão John Williams, 11:26. Áreas e danças antigas, suíte número 1 de Respighi, Orquestra de Câmara Orfeus.

Residências Antigas, suíte número 1, de Respighi, com Orquestra de Câmara Orfeus. Rádio MEC, clássica e atual, 11h41. Sarabande Toccata de Nino Rota, arpa Annelien Lernertz.

0: Pela Rádio MEC, Sarabanda e Toccata de Nino Rota, Arpa Annelien Lennertz.
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0: Bom dia a todos, 11h49. Chegamos ao final do Manhã MEC FM com Adiós Noninho de Astor Piazzolla, Bandoneon.

0: Adios no ninho de Astor Piazzolla, bandoneo Astor Piazzolla e orquestra da Rádio de Colônia, regência de Pinkett Steinberg. Muito obrigado pela sua audiência. Esse foi o Manhã Mac FM de hoje. Sou Tony Villani e eu volto em instantes com mais um Concerto Mac. Até já.
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0: Meio-dia e 3.
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0: Boa tarde a todos. O Concerto MEC desta quinta-feira, 27 de agosto de 2026, relembra a primeira apresentação de El Salón México, de Aaron Copland, estreada na Cidade do México em 27 de agosto de 1937. Nós teremos duas versões ou dois intérpretes diferentes para essa peça. Na segunda parte do programa, continuamos com Aaron Copland e as suas peças mais icônicas. Começamos então com El Salón México, de Aaron Copland, aqui numa apresentação pela Orquestra Filarmônica de Nova York e a regência de Leonard Bernstein. Um bom concerto MEC a todos.

0: Tivemos então El Salón México de Aaron Copland com a Orquestra Filarmônica de Nova York, a regência de Leonard Bernstein.
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0: Boa tarde a todos, meio dia 16, e agora você ouve a mesma El Salón México, em versão para dois pianos, com as pianistas Cristina e Michelle Norton.

0: Tivemos então El Salón México de Aaron Copland em versão para dois pianos. Pianistas Christina e Michelle Norton, relembrando a música que acabamos de ouvir, foi estreada na Cidade do México em 27 de agosto de 1937.
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0: Boa tarde a todos. Meio-dia 27. Seguimos agora com outras peças do compositor americano Aaron Copland. Começamos com Billy the Kid, música de balé com a Orquestra Filarmônica de Nova York e a regência de Leonard Bernstein.

0: Tivemos então Billy the Kid, música de balé de Aaron Copland, com a Filarmônica de Nova York, a regência de Leonard Bernstein.
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0: Muito boa tarde a todos, meio-dia e 48, Concerto MEC hoje homenageando o compositor americano Aaron Copland e a sua música. Você ouve agora Dança Cubana, de Copland, Filarmônica de Nova York, regência de Leonard Bernstein.

Dança Cubana de Aaron Copland, destaque no concerto MAC de hoje, Filarmônica de Nova York, a regência de Leonard Bernstein. Nós vamos encerrar o programa com mais uma peça de Aaron Copland, Fanfarra para o Homem Comum, com a Orquestra Filarmônica de Los Angeles, a regência de Zubi Mehta.

0: Fanfarra para o Homem Comum, do compositor norte-americano, em destaque no concerto Mac de hoje, Aaron Copland, Filarmônica de Los Angeles, a regência de Zubi Mehta. Muito obrigado pela sua audiência, sou o Tony Villani, eu volto em instantes com mais um Clássicos do Ouvinte. Acompanhe comigo, até já.
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1: Correu pelos dedos o colar de pérolas, sentindo a textura acetinada e fria das pequenas esferas. Ela havia recebido aquele colar de presente dos pais ao completar 15 anos. Lembrava-se que, naquela época, as pessoas ainda falavam em pérolas naturais ou cultivadas. Isso porque, no início do século, um japonês, chamado Kokichi Mikimoto, conseguira fazer o que até então parecia impossível, cultivar pérolas. Antes, as pérolas eram algo raro e caríssimo. Os caçadores de pérolas abriam centenas e centenas de ostras até encontrar uma que tivesse produzido o pequeno objeto nacarado e redondo. Mikimoto conseguiu fazer com que as ostras por ele manipuladas produzissem pérolas perfeitas. A mulher se lembrava de ter lido aquilo com uma pontada de inquietação. E agora, com seu colar de pérolas nas mãos, voltava a sentir a sensação de estranheza. Aquelas pérolas, com toda certeza, eram cultivadas, feitas com a intervenção do homem, perfeitas, porém, com um toque de falsidade. E já com o colar no pescoço, a mulher se olhou no espelho, tentando sorrir. Mas não pôde deixar de ver o brilho triste que lhe embaçava os olhos, denunciando-a. No fundo, ela sabia. Seu sorriso também era de mentira.
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3: Uma hora e três minutos.
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3: Boa tarde a todos e bem-vindos ao Clássicos do Ouvinte, quinta-feira, 27 de agosto de 2026. Sou o Tony Villani e o programa começa agora já com o pedido de Francisco Silveira, da cidade de Alfenas, em Minas Gerais. Francisco, você começa o programa com o seu pedido, o Lago dos Cisnes, primeiro ato, de Tchaikovsky, Orquestra Sinfônica de Londres, com regência de Michael Thurston Thomas.

0: O Lago dos Cisnes, primeiro ato de Tchaikovsky, com a Orquestra Sinfônica de Londres, a regência de Michael Tilson Thomas, foi um pedido de Francisco Silveira, da cidade de Alfenas, em Minas Gerais. E esse foi o Clássicos do Ouvinte de hoje. Agradeço quem acompanhou, mais ainda quem participou. Sou o Tony Villani, eu volto amanhã às 10 da manhã. Continue ouvindo a programação da Rádio MEC, na companhia de Rui Vasconcelos. Até amanhã.
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2: Um dia li no jornal sobre a morte de um baterista americano chamado Earl Palmer. Tinha 84 anos e era considerado o inventor da batida do rock and roll na bateria. Quando se escuta as gravações originais de Little Richard, Fats Domino e vários outros, todos dos anos 50, a bateria é ele. Palmer inventou a batida do rock and roll, veja bem, não um infame pancadão ou bate

0: estaca a que o rock seria reduzido no futuro. Na verdade, ele apenas simplificou a batida do rhythm and blues, o ritmo que se cozinhava em sua cidade natal, New Orleans. Se sua batida foi uma adaptação ou uma criação original, não importa. O fato é que foi Palmer, foi ele. Se os bateristas recebessem 0,0001% de royalties toda vez que um músico usasse um ritmo ou batida criada por eles, haveria menos bateristas pobres no mundo. Palmer nunca recebeu esses royalties e passou a vida trabalhando. Por sorte, seus patrões eram Frank Sinatra, Ray Charles, Dizzy Gillespie, B.B. King, e lhe pagavam bem. Outro baterista, Kenny Clarke, em 1942, inventou a batida do bebop no jazz. Também não fez jus a royalties, nem ficou rico, mas pelo menos passou seus últimos 30 anos de vida em Paris. Ninguém mais injustiçado, no entanto, do que o nosso baterista brasileiro, Milton Banana. Em 1957, ao lado de João Gilberto, ele criou nada menos que a batida da bossa nova na bateria. Sim, aquela que você escuta em todos os discos de bossa nova gravados nos últimos 60 anos. Milton Banana morreu em 1999, aos 64 anos, pobre, com uma perna recém-amputada, e ainda teria sido pior se não fossem os amigos. Se lhe pagassem 0,00001% de royalties toda vez que alguém usou sua batida, ele poderia ter vivido 100 anos sem nunca pensar em dinheiro.
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4: Duas horas e 3 minutos. Uma boa tarde para você, ouvinte da Rádio MEC Clássica e Atual. Boa tarde, Tony Villani. Ele volta amanhã às 10 da manhã. Eu sou Rui Vasconcelos e vamos juntos até às 18 horas com esta nova edição de Grandes Clássicos desta quinta-feira, 27 de agosto de 2026. Vamos iniciar com Christoph Schafrat. Sinfonia número 3 em Sol menor, para cordas e baixo contínuo Armand Talheim, orquestra do Festival Handel, do Teatro da Ópera Halle e a regência de Howard Armand.

Sinfonia número 3, em Sol menor, para cordas e baixo contínuo, de Schaffrath. Baixo contínuo, Armand Talhain, com orquestra do Festival Handel, do Teatro da Oper Hall e regência de Howard Armand. Rádio MEC clássica e atual. 2:16. Seguindo grandes clássicos, vamos ouvir agora, de Padre Antônio Soler, Sonata SR20, em Dó sustenido menor, com a pianista Marie-Louise Heinrich.

0: Sonata SR-20 em Dó Sustenido Menor, do padre Antônio Soler, com a pianista Marie-Louise Heinrich.
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0: 2:27, seguindo, vamos ouvir agora de Frumental Halevy, Loanderson Me Vivre Sans Pleasures, área da ópera La Juive, tenor, Juan Diego Flores, com a Orquestra Sinfônica de Milão e a regência de Carlo Rizzi.

0: Loin de son ami vivre, Some Pleasures, aria da ópera La Juive, de Fromental Halevy. Tenor, Juan Diego Flores, com Orquestra Sinfônica de Milão e a regência de Carlo Rizzi. 2:33.
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3: O Grupo Pedra celebra 25 anos de trajetória com uma ocupação artística que reúne espetáculos, exposições, oficinas, debates e apresentações musicais. A programação revisita diferentes momentos da história do coletivo e destaca sua pesquisa em linguagens teatrais. As atividades acontecem de 7 a 31 de agosto no Espaço Cultural Sérgio Porto, no Humaitá. Do Rio de Janeiro, Jansen Campos para a Rádio MEC, clássica e atual.
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0: Seguindo Grandes Clássicos, vamos ouvir agora de Johann Nepomuk Hummel, Trio em Sol Maior, com o trio de cordas de Bratislava.

0: Trio em Sol Maior, de Hummel, com o trio de cordas de Bratislava.
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0: Sonata em Fá Maior para Arpa Solo, de Nadelmann, com a arpista Catherine Michel.

0: Sonata em Fá maior para arpa solo de Joseph Jean-François Nadermann com a arpista Catherine Michel. 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
0: Três horas, 4 minutos. Seguindo Grandes Clássicos, vamos ouvir agora de Luigi Cherubini, abertura Lodoisca, com a Orquestra Sinfônica de San Remo e a regência de Piero Belluti.

0: Abertura Lodoíska de Cherubini com Orquestra Sinfônica de San Remo e a regência de Piero Belluti. 3:15.
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0: Duo para clarinete fagote, número 1, em Dó maior de Beethoven. Conjunto Mozart Fiat, direção de Charles Nairisch.

0: Duo para clarinete fagote, número 1, em Dó Maior de Beethoven. Conjunto Mozart-Fiato e direção de Charles Naidish.
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0: Romance número 2, de Carla Maria von Weber, Arpistas, Lili Laskini e Marielle Normand.

0: Romance número 2 de Weber com as arpistas Lili Laschini e Marielle Norma. 3:32.
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3: A Galeria Mestre Vitalino recebe a exposição Zona de Sacrifício, do Ouro ao Pó, da documentarista e artista visual Isis Medeiros. A mostra apresenta fotografias e documentos sobre os impactos da exploração de lítio no Vale do Jequitinhonha, em Minas Gerais, região que concentra a maior parte das reservas do mineral no Brasil. A exposição está na Galeria Mestre Vitalino, na Rua do Catete, 179, até 1º de novembro.
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0: Seguindo Grandes Clássicos, vamos ouvir agora de Juan Crisóstomo de Arriaga, Quarteto de Cordas número 1 em Ré menor, com o Quarteto de Cordas Guarneri.

0: Quarteto de cordas número 1, em Ré menor, de Juan Crisóstomo de Arriaga, com o quarteto de cordas Guarneri. 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
0: Quatro horas e um minuto, uma boa tarde para você, ouvinte da Rádio MEC. Lembrando que logo mais às 18 horas, mais uma edição, hein? Do Antena MEC, o seu programa cultural de fim de tarde. Seguindo com a nossa seleção musical vespertina, vamos ouvir agora de Giuseppe Verdi, abertura da ópera A Batalha de Legnano, com a Orquestra Filarmônica da Scala de Milão e a regência de Riccardo Muti.

0: Abertura da ópera A Battaglia di Legnano de Verdi com a Orquestra Filarmônica da Scala de Milão e a regência de Riccardo Mozzi.
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0: O Anel dos Nibelungos, fantasia para trompa e piano de Wagner, com a trompa de Günther Hogner e o piano de Stefan Vladar.

0: O Anel dos Nibelungos, fantasia para trompa e piano de Wagner. Trompa, Günter Hugner, e ao piano Stefan Vladar.
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0: 4h23, seguindo grandes clássicos, vamos ouvir agora de Offenbach, canção da boneca Olímpia, de Os Contos de Hoffmann. Soprano Edita Gruberova, com o Coro e Orquestra Nacional da França e a regência de Seiji Ozawa.

0: Com a soprano Edith Gruberova, acompanhado pelo Coro e Orquestra Nacional da França, sob a regência de Seiji Ozawa, ouvimos de Jacques Offenbach, Canção da Boneca Olímpia, de Os Contos de Hoffmann.
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3: O diretor Brian De Palma, criador de clássicos como Carrie, A Estranha e Scarface, vai contar com pelo menos dois brasileiros na equipe de seu próximo filme, Doce Vingança. O diretor de fotografia, Pedro Sotero, que trabalhou em Bacurau e Aquários, e a figurinista Cláudia Kopke, de Ainda Estou Aqui e Tropa de Elite. O filme Doce Vingança é um projeto antigo do diretor. Chegou a ser anunciado em 2018 com Wagner Moura no papel principal, mas nenhum nome do elenco foi confirmado até agora.
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0: Seguindo Grandes Clássicos, vamos ouvir agora de Clara Schumann. Concerto para piano em Lá Menor, Opus 7, obra de 1836, solista Angela Schenck. Acompanhada pela orquestra de Women's Philharmonic e a regência de Johann Falera.

0: Concerto para piano em Lá menor, opus 7, obra de 1836, de Clara Schumann. Solista Angela Schenk, com a orquestra de Women's Philharmonic e a regência de Johann Falera.
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0: Cidade e Campo, de Johann Strauss Filho, com a Filarmônica de Viena e a regência de Carlos Kleiber.

0: Com a Filarmônica de Viena e a regência de Carlos Kleiber, ouvimos Cidade de Campo, de Johann Strauss Filho. 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
1: Cinco horas e três minutos. Seguindo Grandes Clássicos, vamos ouvir agora de Josef Baer, Sol e Terra, suíte de balé com a Orquestra Sinfônica da Rádio da Eslováquia e a regência de Andrew Mogrelia.

0: Ouvimos Sol e Terra, suíte de balé de Josef Bayer, com a Orquestra Sinfônica da Rádio da Eslováquia e a regência de Andrew Mogrelia. 5:18.
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0: Quatro Prelúdios, de Rachmaninoff, com o pianista David Helfgott.

0: quatro prelúdios de Rachmaninoff com o pianista David Helfgott.
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0: 5h33, vamos ouvir agora de Giacomo Puccini, intermezzo do terceiro ato da ópera Manon Lescaut, orquestra da Scala de Milão e a regência de Túlio Serafim.

0: Intermezzo do terceiro ato da ópera Manon Lescaut de Puccini, Orquestra da Scala de Milão e a regência de Túlio Serafim.
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0: Dança do Corregedor, Canção dos Pescadores e Dança do Moleiro, do balé O Sombrero de Três Picos, de Manuel de Falla, com o violinista John Williams.

0: Dança do Corregedor, Canção dos Pescadores e Dança do Moleiro do Balé, O Sombreiro de Três Picos, de Manuel de Falla, com o violonista John Williams.
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0: 5h47. Vamos ouvir agora de Villa-Lobos, Prelúdio das Baquianas Brasileiras, número 4, com a Orquestra de Câmara Rio Strings.

0: Com a Orquestra de Câmara Rio Strings, ouvimos Prelúdio das Baquianas Brasileiras número 4 de Villa-Lobos.
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0: Finalizando Grandes Clássicos de hoje.

0: Banzália, de Tom Jobim, com a Orquestra Sinfônica do Estado de São Paulo e a regência de Roberto Menchuk. E assim finalizamos esta edição de Grandes Clássicos, que eu volto amanhã, às 14h, para mais uma edição. Continue em nossa programação, pois vem aí o Antena MEC, o seu programa cultural de fim de tarde, na excelente apresentação de Sidney Ferreira. Forte abraço, até amanhã.
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0: Seis horas.

Olá, amigos, muito boa noite. Está no ar o Antena MEC, seu programa cultural de fim de tarde. Numa rede formada pelas rádios MEC FM e AM do Rio de Janeiro, Brasília e Belo Horizonte, FM Cultura de Porto Alegre e Educativa FM de Fortaleza. Eu sou o Sidney Ferreira e você encontra aqui o melhor do jazz e do instrumental, além de entrevistas e dicas sobre o que de mais relevante acontece na vida cultural da sua região e de todo o país. Iniciamos ao som de Trouble, música e interpretação de João Carlos Assis Brasil.

0: Ouvimos Loving You, composição de Minnie Riperton e Richard Rudolph, na performance de Nilce Carvalho.
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0: 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Você ouve agora no Antena MEC Tamanduá, composição e interpretação de Hamilton de Holanda.

0: Ouvimos o Trenzinho do Caipira, composição de Heitor Villa-Lobos, na interpretação de Marco Pereira.
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0: No Rio de Janeiro, o musical Cartas de Amor, de Francisco Mione para sua Jô, será apresentado nesta sexta-feira, dia 28 de agosto, no Espaço Cultural Che Evânio. O show é uma viagem pela história de amor entre o maestro e compositor Francisco Mione e sua esposa, a pianista Maria Josefina, conhecida como Jô, que foi sua grande musa inspiradora. O espetáculo conta com a interpretação da soprano Georgia Spielmann, acompanhada pela pianista Dília Tosta, e traz memórias compartilhadas pela filha do compositor, Annette Mione, sobre a intimidade do casal. E a própria Georgia Spielmann, quem conta mais detalhes a respeito desse grande evento.
2: Olá, amigos da Antena MEC. Sou Georgia Spielmann e tenho um convite especial para a próxima sexta, dia 28, às 20 horas. 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Este concerto é a união da correspondência amorosa do casal, emoldurado pelas canções geniais de Francisco Mione. O local? Chez Evânio, uma linda mansão no Centro Cultural na Urca. Basta fazer sua reserva. 21 96 72 36 848.
0: Vale lembrar que a apresentação terá início às 8 da noite e o Espaço Cultural Che Evânio fica na Avenida João Luiz Alves, 77, na Urca. Você ouve agora Timoneiro, composição de Hermínio Belo de Carvalho e Paulinho da Viola, na interpretação do grupo Nó em Pingo d'Água.

Você está ouvindo Bole Bole, composição de Jacó do Bandolim na interpretação de Zé da Velha e Silvério Pontes. A seguir, quem nos ouve em Brasília terá as dicas e informações culturais locais com Pedro Pontes, enquanto eu sigo com as demais regiões após um breve intervalo. Até já!

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1: Olá, sou Anderson Viana, multiartista interdisciplinar de Minas. No meu trabalho musical, você irá encontrar obras escritas para instrumento solo, câmera até ópera. Além de viver dela, acredito que a arte transforma. É por isso que sigo nesse caminho há mais de 45 anos.

Vem, estamos de portas abertas para você se conectar com a cultura, com a música e com a arte da nossa cidade e do mundo. Recomendo o Teatro da Cidade de Pedro Paulo Cava, com quem recentemente fiz oficina. A gente se encontra lá. Abraços.

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1: A peça Gaia, do saxofonista, flautista e compositor Paulo Rego, acaba de ganhar o prêmio Intercontinental Music Award na categoria Pangeia Classical. A peça sinfônica, única concorrente da América do Sul na categoria, une arte, sustentabilidade e inovação na maneira como vem sendo disponibilizada ao público em um formato chamado NP, No Play. Além de Gaia, Paulo Rego está aqui conosco para falar do álbum Paulo Rego 70, que celebra os seus 70 anos de vida. Paulo, boa noite, seja muito bem-vindo ao Antena MEC, prazer recebê-lo.
2: Um prazer imenso estar com você, que tem como uma característica na minha vida de apresentar coisas novas para mim, como foi recentemente o Brado Trio e outros tantos que eu ouço e me satisfaço bastante.
1: Coisa boa, fiquei muito feliz saber que você é nosso ouvinte, uma honra para nós, viu, Paulo?
2: Pô, vocês merecem, cara. Pô, a rádio é a melhor rádio que tem. É de manhã, música clássica, música erudita, à noite, instrumental, madrugada, instrumental brasileiro. É fantástico, parabéns.
1: Maravilha. Paulo, vamos começar falando sobre a premiação de Gaia. Você esperava ser agraciado com essa honraria desse prêmio?
2: Absolutamente. Foi uma grata surpresa, porque até eu não imaginava nem estar inscrito quando eu comecei a receber deles a informação que eu havia sido finalista, e foi uma surpresa, uma satisfação imensa. Eu já queria o certificado de finalista para ostentar na minha casinha, né? E aí então, rapaz, eu quando assisti online, né, a cerimônia que veio o meu nome como vencedor, porra.
1: Puxa vida. Agora, Gaia começou a nascer numa viagem para a Serra da Bocaina. Que coisa linda isso. Como é que foi a criação dessa peça, Paulo?
2: Cara, cara, foi um troço impressionante, porque eu fui a uma casa que sempre vou, de um familiar, lá na Serra da Bocaina, no município de Bananal, São Paulo, não é? E eu estava lendo o livro Gaia, A Cura para um Planeta Doente, que é um livro escrito por um cientista chamado James Lovelock, que teoriza, colocando que o planeta e nós e tudo que nele há é apenas um organismo, é um único organismo, e a saúde desse organismo, ele se autorregula, depende, em última instância, de nós, seres humanos, não é? E o que quer dizer com isso? Que se o planeta estiver sofrendo, estiver passando pelas instabilidades todas que tem e dificuldades de autorregulação, ele pode acabar eliminando quem lhe está fazendo mal. É um troço curioso, mas era uma hipótese científica, hoje é uma teoria, a teoria de Gaia. Pois bem, depois de ler o livro, lá no meio da Serra da Bocaina, no meio da Mata Atlântica, aí me veio uma vontade de escrever e fiquei 3 dias dentro do quarto, não é mentira, fiquei 3 dias sendo alimentado quase como um presidiário, botava um pratinho na porta, assim, e eu fiquei e escrevi isso. Depois eu dei uma guaribada, claro que não ficou pronto em 3 dias, mas o esqueleto, 85% daquilo que foi Gaia, foi escrito dessa forma.
1: Processo de imersão total, né?
2: É com uma garrafa de vinho, eu tenho que confessar.
1: Nós temos aí um contexto de celebração dos seus 70 anos. Você lançou aí um álbum em comemoração a essa data maravilhosa. Conta mais detalhes para nós desse trabalho.
2: Conto, Paulo. Com prazer também. Mas tem uma coisa paradoxal que você vai até achar graça. Pois bem, o álbum foi uma ideia que me foi dada pelo meu querido amigo Afonso Cláudio, conhecido no meio musical como AC Jazz, que é um saxofonista tenor.
1: Sim, já esteve aqui, maravilhoso. Fez um programa Jazz Livre conosco aqui, maravilhoso.
2: Exato, eu farei também.
1: Opa, por favor.
2: Esse disco será lançado para ficar nos anais da Rádio MEC e no YouTube também, que é maravilhoso esse trabalho.
1: Maravilha, será um prazer.
2: Mas, pô, bem, o AC, cara, chegou para mim e falou: Paulo, você tem que fazer um disco de composições e arranjos seus. Eu não imaginava jamais, honestamente, me dedicar a isso, sabe? Mas com o incentivo dele e com a produção, co-produção artística do disco, não é? Eu resolvi fazer. E gravamos, então, 10 faixas. Um time maravilhoso, se me permite dizer.
1: Por favor.
2: Rodrigo Dias na bateria, a Marfa Curaquina no baixo, eu tocando sax e flauta, Renan Francione no teclado e piano,
1: uhum.
2: E alguns convidados especiais. Poxa, Cris Delano, querida amiga, fez um vocalismo numa música. O Carlos Malta tocou comigo um duo de flautas em uma outra música.
1: Uhum.
2: Carlos Malta que esteve aí anteontem.
1: Exatamente,
2: eu ouvi o programa.
1: Exatamente. Que massa, hein? Puxa vida.
2: Que massa. Olha, teve o Arthur Dutra no vibrafone, que foi linda a participação deles. Jonas Rocherman no trombone, JJ Simões no trompete, teve a Guta Menezes tocando também, Flugelhorn e Gaita. Eu consegui um monte de amigos para participar disso e gravei no estúdio com o João Ferraz. Foi maravilhoso. Agora é o seguinte, a grande sacada, quer dizer, não foi uma grande sacada, eu estou sempre assim, esgrimando com os streamings. Poxa, eu recebi uma proposta da Roncinante para fazer um LP irrecusável, cara, em termos de preço, sabe?
1: Uhum.
2: E aí, eu resolvi fazer um LP, depois de fazer o NP,
1: uhum.
2: Resolvi fazer o LP. Então, no LP tem 10 músicas, nos streamings tem só 8. Aí eu brinco que eu vou ficar rico com essas duas no LP.
1: Quem quiser ouvir as 10, tem que ouvir o vinil. Maravilha,
2: muito bom.
1: Tem que
2: ouvir o vinil.
1: Que coisa boa. E essa celebração com os amigos já foi uma festa, né? Pelos 70 anos e agora...
2: Meu amigo, que festa. Deu vontade de gravar uns 3 discos, poxa. O estúdio do Lontra Música, lá com o João Ferraz, tomando café, almoçando. Foram 3 dias de gravação. Uma galera feliz, eu feliz, a beça. Fiquei triste quando acabou o trabalho.
1: Pois é. Agora é curtir o trabalho pronto. E Paulo, para o nosso ouvinte que quer acompanhar você mais de perto, qual o melhor caminho? Você está nas redes sociais, tem canal no YouTube, site, dê o caminho para o nosso ouvinte.
2: Então tá bom. Olha, Instagram, Paulo Rego Música. Se entrar com Paulo Rego, vai ter só eu mesmo, não tem outro.
1: Uhum.
2: Então, no Instagram, Instagram, @ Paulo Rego Música. Eu tenho um site que é o... Não tem nem o www. Se você entrar, www.paulorego.com.br. Vai estar lá no meu site, tem muita coisa bacana lá. Eu não trabalho muito o YouTube porque eu não tenho tempo, eu adoro, mas tem coisas no YouTube, mas é pouco. O principal vai estar no meu site, que tem biografia, toda a discografia, tem vídeos, né?
1: Uhum.
2: E para no dia a dia tem o meu Instagram.
1: Maravilha.
2: Que é isso que eu te falei.
1: Maravilha. Paulo, um prazer enorme falar com você aqui no Antena MEC. Parabéns pelos 70 anos de vida. Saúde, muitas alegrias sempre. E por
2: tá
1: esse
2: bom,
1: lindo
2: Sidney.
1: Trabalho aí, viu?
2: Meu irmão, o trabalho de vocês é que é lindo, viu? Eu me considero um instrudito, mistura de instrumental com erudito, que é exatamente o espelho da Rádio MEC, ou não é?
1: É verdade, é verdade. Paulo, grande abraço.
2: Muito obrigado.
1: Viu?
2: Prazer falar contigo, Cid.
1: Todo meu. Nós acabamos de conversar com o saxofonista, flautista, compositor e arranjador Paulo Rego a respeito dos álbuns Gaia, premiado já, premiadíssimo, e Paulo Rego 70, ambos já disponíveis nas plataformas digitais de música. Para acompanhar mais de perto o trabalho de Paulo Rego, Instagram, @ Paulo Rego Música, e o site do Paulo, paulorego.com.br.
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1: Na capital gaúcha, a Orquestra Sinfônica de Porto Alegre apresenta o concerto O Curso da Água, nesta sexta-feira, dia 28 de agosto, na Casa da OSPA. No evento, a regente colombiana Tatiana Pérez Hernández e o pianista Alexandre Dossin irão se unir à orquestra na execução de peças de Juan David Osório, Aram Khachaturian e Ludwig van Beethoven. O recital terá início às 8 da noite. A Casa da OSPA fica na Avenida Borges de Medeiros, 1501, no bairro Praia de Belas, em Porto Alegre. Os ingressos podem ser obtidos através da plataforma Simpla.
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Você está ouvindo Olha para o Céu, composição de Tom Jobim na interpretação de Tomás Improta. Este bloco de dicas e informações culturais termina aqui. Em instantes, voltaremos a ficar em rede no Antena MEC.

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1: Muito bem, eu sou Sidney Ferreira e voltamos em rede com o Antena MEC. Continuando com o melhor do jazz e do instrumental, você ouve Prodigão, composição e performance de Daniela Spielmann.

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1: O Circuito Mineiro de Festivais conecta festivais independentes e fortalece a produção musical nas diferentes regiões de Minas Gerais. Uma das idealizadoras do projeto, Eloá Souza, conversou com o repórter Antônio Clary Guerra sobre a importância da iniciativa para a cena cultural do estado.
2: O Circuito Mineiro de Festivais terá a participação de bandas independentes de todo o Brasil, com destaque para o Festival de Barbacena e Passos em Minas Gerais. O cenário da música independente brasileira tem um encontro marcado nas montanhas de nosso estado. Vamos conversar com Eloá Souza, da Floresta Ativista, uma das organizadoras, que nos dará maiores informações.
3: Em 2026, o Circuito Mineiro conecta festivais realizados em 15 municípios de diferentes regiões de Minas Gerais. A agenda dos próximos meses passa por Poços de Caldas, Divinópolis, Barbacena, Uberaba e Passos. Além da programação cultural, o Circuito Mineiro também promoveu oportunidades de circulação para artistas de todo o Brasil por meio da plataforma do Som, que ao longo do ano recebeu convocatórias para integrar diferentes festivais da rede com cachês até R$10 mil. A plataforma funciona como uma ferramenta de conexão entre artistas, festivais e o mercado da música. O Circuito Mineiro de Festivais fortalece economias locais, incentiva o turismo cultural, gera oportunidades de trabalho para profissionais da cultura e amplia a circulação da produção cultural brasileira pelo interior do estado. Agora, queremos convidar a todos para participar do nosso próximo festival, que é o Vai Sul de Minas. Ele acontece entre os dias 6 a 9 de agosto em Poços de Caldas. Você pode conferir mais informações na página do Circuito Mineiro de Festivais no Instagram. Siga @ Circuito Mineiro Festivais.
2: Estão abertas as inscrições para artistas e bandas que desejam participar do Circuito Mineiro de Festivais. Basta acessar a plataforma Som. O próximo festival é amanhã, sexta-feira 28 e sábado 29, em Divinópolis, no centro-oeste de Minas. De Belo Horizonte, Antônio Clare Guerra, para o Antena MEC.
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1: O Antena MEC fica por aqui, mas você já está convidado para o nosso próximo encontro nesta sexta-feira, às 18h. Eu sou o Sidney Ferreira e o Antena MEC é uma realização da Rádio MEC. Terminamos ao som de Ciora, composição de Limoga, na interpretação de Cláudio Roditi. Agradeço por sua companhia, continue conosco. Uma boa noite para você.

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6: Em Brasília, 19 horas.
2: Está no ar a Voz do Brasil. As notícias do governo federal que movimentaram o país no dia de hoje.
7: Olá, boa noite.
6: Boa noite para você que nos acompanha em todo o país.
7: Quinta-feira, 27 de agosto de 2026.
6: Vamos aos destaques do dia.
7: Trabalho e renda.
6: Brasil chega a 103 milhões de pessoas ocupadas entre maio e julho.
7: IBGE revela ainda que taxa de desocupação recua e fica em 5,3% no período. Pablo Mundim.
8: O número de trabalhadores do setor privado com carteira assinada chegou a 39 milhões e 400 mil.
6: Atenção, estudante!
7: Prazo para renegociar dívidas do FIES termina segunda-feira, 31 de agosto. Thaísa Vitória.
9: A iniciativa oferece condições especiais para renegociar contratos firmados até 2017.
6: El Niño deve ganhar força na região norte a partir de setembro.
7: Menos chuvas e temperaturas mais altas podem afetar o abastecimento de água e a navegabilidade dos rios.
6: Estados e municípios são orientados sobre medidas de preparação e resposta ao efeito climático.
7: O cenário também aumenta o risco de incêndios florestais. Luana Karen.
10: Tanto nas cidades quanto no campo, a prevenção é a melhor forma de evitar grandes incêndios.
6: Hoje na apresentação da Voz do Brasil, Luciana Vasconcelos e Luciano Seixas.
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6: 1 milhão de pessoas conseguiram uma vaga no mercado de trabalho nos meses de maio, junho e julho de 2026.
7: A construção civil foi o setor que mais abriu vagas de trabalho, segundo dados da Pesquisa Nacional por Amostra de Domicílios, divulgada hoje pelo IBGE.
6: A taxa de desocupação ficou em 5,3% no trimestre encerrado em julho e caiu 0,5 ponto percentual frente ao trimestre terminado em abril.
8: O número de pessoas ocupadas chegou a 103 milhões e 300 mil trabalhadores, 1 milhão a mais do que no trimestre anterior. Na comparação anual, foram quase 900 mil pessoas a mais trabalhando. A população desocupada caiu para 5 milhões e 800 mil pessoas, uma redução de 503 mil em relação ao trimestre anterior. A queda foi de 0,5 ponto percentual. Segundo o analista do IBGE, William Catron,

0: Will, a taxa de subutilização da força de trabalho ficou em 13%.
1: As pessoas fora da força de trabalho diminuiu e também o contingente de pessoas desalentadas, ou seja, aquelas que desistiram de procurar algum emprego, ou se achavam muito velhas, ou se achavam muito jovens, ou por acharem que não há uma ocupação na região próxima. Isso vem diminuindo e foi o que aconteceu nesse trimestre mais uma vez.
0: O número de trabalhadores do setor privado com carteira assinada chegou a 39 milhões e 400 mil. O rendimento médio real do trabalhador ficou em R$ 3.762. Reportagem Pablo Mundim.
2: Indústria farmacêutica, médica, de fertilizantes, biocombustíveis.
3: Áreas de cooperação entre Brasil e Índia.
2: É o que prevê um documento assinado hoje entre os dois países.
4: O documento assinado nesta quinta-feira pela Agência Brasileira de Promoção de Exportações e Investimentos, a APEX, e a Confederação da Indústria Indiana, prevê o intercâmbio de informações sobre os mercados dos dois países, o compartilhamento de boas práticas, a promoção de feiras e o incentivo à internacionalização de pequenas e médias empresas, além de promover projetos conjuntos de atração de investimentos e facilitação de negócios entre Brasil e Índia. O ministro do Desenvolvimento, Indústria, Comércio e Serviços, Márcio Elias Rosa, diz que há interesses comuns em setores estratégicos.
5: É o caso do setor farmacêutico, é o caso de bioenergia, de biocombustíveis, é o caso de fertilizantes.
4: A Índia é atualmente o 10º principal destino das exportações brasileiras, enquanto o Brasil é o 26º maior fornecedor do mercado indiano. No ano passado, as exportações brasileiras para a Índia somaram quase 7 bilhões de dólares. O petróleo bruto aparece como o principal produto vendido pelo Brasil ao país asiático. Reportagem Gabriela Noronha.
3: Estudantes universitários, fiquem de olho na data.
2: Termina segunda-feira o prazo para renegociar dívidas do FIES, o Fundo de Financiamento Estudantil.
3: Podem participar aqueles que firmaram contrato até 2017.
6: Estudantes com dívidas nos contratos do FIES, o Fundo de Financiamento Estudantil, tem até segunda-feira, 31 de agosto, para pedir a renegociação. A iniciativa oferece condições especiais para renegociar contratos firmados até 2017 e que já estavam na fase de pagamento em maio deste ano. Podem participar estudantes em dia ou com parcelas em atraso, inclusive aqueles com restrição no nome. Após a formalização da renegociação e o pagamento da parcela de entrada, ocorre a retirada do nome do estudante e dos fiadores desses cadastros, quando aplicável. Os descontos e as opções de parcelamento mudam conforme a situação de cada dívida e o perfil do estudante. A renegociação pelo Desenrola FIES deve ser realizada junto ao Banco do Brasil ou a Caixa Econômica Federal. A solicitação pode ser feita pelos canais digitais das instituições financeiras ou presencialmente nas agências. Mais informações estão disponíveis no site do Ministério da Educação, em gov.br/mec. Thaísa Vitória para a Voz do Brasil.
2: A partir de setembro, o fenômeno do El Niño deve atingir o país de forma mais intensa, segundo especialistas que trabalham na previsão de eventos climáticos.
3: Para a região norte, são previstos períodos de chuvas abaixo da média e temperaturas acima da média.
2: Isso pode trazer impactos na disponibilidade de água, dificultar a navegabilidade dos rios e o acesso a comunidades, além do aumento do risco de incêndios.
3: Para discutir medidas de preparação diante desse cenário, gestores da região norte estiveram reunidos hoje com representantes do governo.
2: A ideia é orientar estados e municípios sobre o planejamento de ações e o acesso a recursos federais.
7: A previsão é que o El Niño se apresente ainda mais forte neste ano, com consequências mais graves entre os meses de setembro e novembro. No norte e nordeste, a previsão é de seca. Em reunião com jornalistas, a ministra do Meio Ambiente e Mudança do Clima em exercício, Ana Flávia Franco, disse que a preocupação é com os incêndios, principalmente na região amazônica.
8: Identificamos vários focos de queimadas, especialmente na região norte, e deve se intensificar entre os meses de setembro e novembro.

0: Uma região extremamente vulnerável e é uma região que significa para o equilíbrio climático do planeta. E, nesse sentido, merece ter uma atenção bastante especial.
1: Entre as medidas previstas diante dos possíveis impactos do El Niño e das mudanças climáticas estão ações relacionadas à segurança hídrica, ao abastecimento de energia elétrica e à prevenção de desastres em áreas urbanas. A ministra da Casa Civil, Miriam Belchior, destacou a importância da atuação integrada entre os entes federativos.
0: Não conseguimos sozinhos de Brasília resolver todas as questões e identificar todos os problemas. Por isso, é importante que os municípios desenvolvam planos de contingência, mapeamento das áreas de risco, também para a gente poder emitir os alertas e mobilizar as equipes locais de defesa civil. Em relação aos recursos hídricos, a priorização de quais são os usos essenciais se tiver a escassez.
1: Também são previstas medidas de monitoramento relacionadas ao abastecimento de combustíveis e alimentos, a atuação da Força Nacional do SUS e a criação de salas de situação para o acompanhamento de temas como incêndios, saúde, estiagem e energia. Reportagem Márcia Fernandes.
2: E a população pode ajudar a prevenir incêndios em áreas urbanas e remotas.
3: Vamos saber na reportagem quais cuidados devem ser tomados para evitar que o fogo se alastre nessa época.
4: Escassez de chuva, vegetação seca e temperaturas altas. A combinação ideal para o surgimento de incêndios. Tanto nas cidades quanto no campo, o período exige cautela da população. Entre as recomendações do Corpo de Bombeiros está não atear fogo em terrenos como forma de limpeza do ambiente. Não colocar fogo em restos de poda, entulho ou lixo. Não

0: da cidade, segurança de cada cidade, os números de telefone da polícia, corpo de bombeiros, e faça denúncia. Porque se cada um fizer a sua parte prevenindo e denunciando aqueles que tiverem com comportamento errado nesse sentido, todos vamos ganhar.
1: Com a possibilidade de intensificação do El Niño nos próximos meses, os cuidados devem ser reforçados. A perspectiva é de aumento do risco de incêndios florestais, especialmente na Amazônia, no Cerrado e na Caatinga. Nas áreas rurais, o uso do fogo para manejo do solo deve ter autorização dos órgãos ambientais do município ou do estado. Também é possível fazer a queima prescrita em ambientes naturais para evitar a propagação de incêndios florestais. Esse tipo de queima também só pode ser feita com orientação e autorização dos órgãos ambientais. Ao primeiro sinal de incêndio, a recomendação é ligar para o Corpo de Bombeiros no 193. Reportagem Luana Karen.
2: O trabalho de restauração do Cerrado, desenvolvido pela iniciativa Araticum, ganhou reconhecimento internacional.
3: O projeto foi escolhido pela Organização das Nações Unidas como uma das iniciativas de referência de restauração mundial.
4: A Araticum foi criada em 2020 para promover a restauração do Cerrado, o segundo bioma do Brasil que abrange mais de 2 milhões de quilômetros quadrados do território nacional e já perdeu mais de 50% de sua vegetação nativa. A iniciativa reúne diferentes setores e busca integrar a ciência aos conhecimentos de povos indígenas, comunidades tradicionais e agricultores familiares para ações relacionadas à conservação da água, do clima e da sociobiodiversidade. Daniel Vieira, pesquisador da Embrapa Recursos Genéticos, fala sobre o trabalho que é desenvolvido.
5: Conservar o cerrado de pé, passando por recuperar o cerrado da melhor maneira possível, tentar trazer o cerrado de volta, passa por uma agricultura sustentável dentro das áreas de agricultura e pastagem no cerrado, conservação do solo.
4: O reconhecimento da iniciativa Araticum Restauração do Cerrado Brasileiro como uma das iniciativas de referência da restauração mundial pela Organização das Nações Unidas aconteceu nesta quarta-feira, durante a 17ª sessão da Conferência das Partes da Convenção das Nações Unidas de Combate à Desertificação, na Mongólia. Para a Embrapa Recursos Genéticos e Biotecnologia, responsável pela rede, o reconhecimento internacional demonstra que a ciência brasileira está alinhada aos compromissos nacionais e os esforços coletivos de restauração para produzir soluções voltadas ao enfrentamento da crise climática e da perda de sociobiodiversidade. Reportagem Luciana Colares de Holanda.
2: Estão abertas até o dia 10 de setembro as inscrições para a terceira edição do Prêmio Mulheres e Ciência.
3: A iniciativa dá visibilidade às contribuições de pesquisadoras brasileiras para o desenvolvimento científico e tecnológico do país.
2: Acompanhe na reportagem de Graziele Bezerra.
6: A engenheira agrônoma Maria Ângela Hungria começou a se interessar por ciência ainda na infância, incentivada pela avó, que transformava as brincadeiras de criança em experiências.
7: Ela lia comigo, ela fazia experiências no fundo do quintal, ela viu que eu tinha esse interesse. Decidi aquele dia que ia ser uma microbiologista.
6: Hoje, ela atua como pesquisadora na Embrapa Soja e se tornou uma das referências mundiais em biotecnologia do solo. Maria Ângela foi uma das vencedoras na primeira edição do Prêmio Mulheres e Ciência, promovido pelo Conselho Nacional de Desenvolvimento Científico e Tecnológico, CNPq. O trabalho mostrava o uso de biológicos na agricultura, como bactérias e fungos benéficos, em substituição aos fertilizantes químicos.
7: E eu eu realmente passei toda a minha vida tentando provar e desenvolver pesquisas para fazer os biológicos viáveis para uma agricultura altamente produtiva, mas sustentável. No Brasil, a gente quer ser cientista é muito difícil, sabe? O que a gente tem que vencer as barreiras para fazer ciência é muito difícil.
6: O Prêmio Mulheres e Ciência valoriza

0: Visa a produção científica feminina e incentiva ambientes acadêmicos e científicos mais inclusivos. A diretora de Cooperação Institucional Internacional e Inovação do CNPq, Dalila Andrade Oliveira, explica as quatro categorias de premiação.
1: Incentivo hoje são as jovens estudantes de ensino médio, que a gente já tem de começar a despertar quando ainda nem fizeram opção pela carreira acadêmica. Na categoria estímulo, são pesquisadoras que já estão inseridas no campo científico e que a gente espera que o prêmio dê a elas maior visibilidade. E a terceira faixa individual é a faixa da trajetória. O que esse prêmio faz é reconhecer essa trajetória. E aí a quarta faixa premia as universidades que adotam políticas de valorização da equidade de gênero.
0: As inscrições do prêmio estão abertas até 10 de setembro em gov.br/CNPq. Reportagem Graziele Bezerra.
2: E vamos continuar falando de oportunidades na área de pesquisa e ciência.
3: Estão abertas as inscrições para dois editais que financiam pesquisas aplicadas ao setor produtivo, entre elas a área de inteligência artificial.
2: O primeiro edital oferece bolsas para graduandos em parceria com a iniciativa privada, instituições de governo e entidades do terceiro setor.
3: Já o segundo é o programa Recursos Humanos em Áreas Estratégicas, Pesquisador na Empresa.
4: O primeiro edital do CNPq, em parceria com a CAPES, faz parte do Programa de Mestrado e Doutorado para Inovação 2026. A iniciativa oferece bolsas para graduandos. O objetivo é estimular a realização de pesquisas de mestrado e doutorado em universidades brasileiras, em parceria com a iniciativa privada, instituições de governo e entidades do terceiro setor. A diretora de Cooperação Institucional Internacional e Inovação do CNPq, Dalila Andrade Oliveira, falou sobre o programa.
5: O objetivo mesmo dessa chamada é desenvolver inovação lá na ponta. Então, o que a gente quer, na realidade, é colada numa agenda de inovação para o país, que tem muito a ver com o que a gente está buscando aí em termos de elevar a capacidade inovadora do país.
4: Já o segundo edital é para o programa Recursos Humanos em Áreas Estratégicas, Pesquisador na Empresa. Este ano será direcionado especialmente para a área de inteligência artificial. É o que explica a diretora de Cooperação Institucional Internacional e Inovação do CNPq, Dalila Andrade Oliveira.
5: São 50 milhões de reais para financiar pesquisas em inteligência artificial em empresas inovadoras, startups.
4: Márcia Mortari é professora e pesquisadora da Universidade de Brasília, a UNB, e já participou do Programa de Recursos Humanos.
6: Eu acho que isso que é a grande vantagem, né? Você fixar pessoas altamente qualificadas para estar trabalhando na empresa.
4: Os interessados em participar do Programa Recursos Humanos em Áreas Estratégicas Pesquisador na Empresa têm até o dia 9 de outubro para enviar a proposta para o CNPq. Já o prazo para o envio das propostas do Programa de Mestrado e Doutorado para Inovação é 11 de dezembro. O endereço é gov.br/CNPq. Reportagem Alisson Machado.
2: E hoje tem estreia aqui na Voz do Brasil com o quadro Ciência na Prática.
3: Toda semana vamos mostrar como a ciência impacta diretamente a vida da população num bate-papo direto e descomplicado.
2: Hoje vamos falar de algo que parece coisa de filme. A pele da tilápia sendo usada no tratamento de ferimentos e queimaduras.
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8: Pesquisa 100% brasileira está inovando o campo da tecnologia médica para o tratamento de feridas e queimaduras graves.
9: Eu sou Edmar Maciel Lima Júnior, médico, cirurgião plástico, coordenador geral da pesquisa da pele e da tilápia na Universidade Federal de Ceará. O grupo da gente viu que até hoje no Brasil não havia nenhuma pele animal registrada na Anvisa, que a tilápia é o peixe mais consumido no Brasil e o segundo maior do mundo. Além de ser um animal de água doce, tem menos risco de transmissão de doença, e a pele é um produto de descarte da piscicultura que contamina o meio ambiente. E aí, quando iniciamos os estudos, detectou-se que a pele da tilápia tem uma proteína importantíssima na cicatrização, e esse foi o start para todo o início e desenvolvimento da pesquisa.

0: O que antes era descartado no manejo de peixes, hoje virou um recurso inovador para cuidados médicos que tem despertado o interesse até de instituições internacionais.
1: São 406 pesquisadores, 23 coordenadores de área. Hoje nós temos 48 artigos publicados no Brasil e fora. Ganhamos 27 prêmios em primeiro lugar e temos instituições, tanto no Ceará como no Brasil e no mundo, haja visto como temos o Butantan, a Fiocruz, a própria NASA já fez parceria de pesquisa com a gente.
0: Acompanhe a pesquisa na página da Universidade Federal do Ceará. E esse foi o Ciência na Prática, com produção de Warby Calil e edição de Edinaldo Júnior. E nosso encontro com o Saber Científico volta na próxima semana. Até lá!
2: Você sabe o que são bioinsumos? São produtos de origem biológica que podem ser usados na agricultura para ajudar no controle de pragas, na nutrição das plantas e na melhoria do solo.
3: E para incentivar esse tipo de prática na agricultura familiar, o Banco Nacional de Desenvolvimento Econômico e Social vai apoiar a produção mais sustentável.
2: Interessados podem se inscrever até 31 de agosto.
4: Por meio de uma chamada de projetos, o BNDES, Banco Nacional de Desenvolvimento Econômico e Social, vai disponibilizar 40 milhões de reais para apoiar a produção de bioinsumos por cooperativas e associações de agricultores familiares. Os recursos poderão ser destinados à implantação ou estruturação de unidades de produção industriais ou semi-industriais de bioinsumos para uso próprio, utilizando processos de biotecnologia. O objetivo da iniciativa é estimular a produção de insumos de origem biológica para uso próprio pela agricultura familiar na produção de alimentos saudáveis. Como explica a gerente do Departamento de Inclusão Produtiva e Educação do BNDES, Raquel Zanon.
5: Os bioinsumos, eles podem ser, por exemplo, micro-organismos, predadores naturais de pragas e de extratos vegetais que contribuem para o crescimento e para a saúde dos sistemas agrícolas. O seu uso está associado a práticas agrícolas mais sustentáveis e à segurança alimentar.
4: Mais informações sobre a chamada de projetos estão disponíveis no site bnds.gov.br/bioinsumos. Reportagem André de Barros Lima.
3: Profissionais da segurança pública poderão participar em setembro do Dia C da Capacitação de Gênero.
2: A formação vai abordar temas como atendimento humanizado, sem revitimização, medidas protetivas de urgência e avaliação de risco em casos de mulheres vítimas de violência.
3: O curso será realizado no dia 2 de setembro de forma presencial nas 27 capitais do país.
2: A Coordenadora-Geral de Garantia de Direitos e Acesso à Justiça do Ministério das Mulheres, Ana Maria Martinez, detalha a capacitação.
6: Essa formação foi pensada para todos os profissionais da segurança pública, corpo de bombeiros, policiais civis, militares, as perícias. E a ideia é que a gente consiga incorporar justamente a perspectiva de gênero, a sensibilização desses profissionais da segurança pública no atendimento às mulheres em situação de violência.
3: As inscrições encerram no dia 28 de agosto e podem ser feitas pelos sites gov.br/mj ou então gov.br/mulheres.
2: Empresas e representantes do setor de inovação podem participar da escuta de mercado sobre o projeto Nuvem Brasileira.
3: A audiência pública virtual ocorre no dia 3 de setembro, às 10 horas da manhã.
2: O projeto prevê uma solução nacional para armazenamento e processamento seguro de dados da administração pública, com infraestrutura e gestão brasileira.
3: As contribuições do setor podem ajudar a definir alternativas técnicas e contratuais para a implantação da Nuvem Brasileira.
2: Para participar e para obter mais informações, acesse abdi.com.br/nuvem brasileira.
3: E essas foram as notícias do governo federal.
2: Uma realização da Secretaria de Comunicação Social da Presidência da República.
3: Fique agora com as notícias do Poder Judiciário e do Congresso Nacional. Boa noite.
2: Boa noite para você e até amanhã.
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1: Jornada do CNJ destaca a prevenção após 20 anos da Lei Maria da Penha.
2: TSE e Google fecham parceria para ampliar proteção contra uso indevido de IA nas eleições.
1: Para o STJ, concordância expressa de proprietária autoriza cobrança de taxas por condomínio irregular.
2: Boa noite, eu sou o Arthur Filho.
1: E eu sou Walter Lima.
2: Supremo Tribunal Federal retoma julgamento de ação sobre o acesso de autoridades a registros de conexão de usuários da internet.
1: O caso trata de regras de acesso a dados de IP de usuários. O endereço de IP é um número que identifica a conexão usada por um dispositivo para acessar a internet.
2: Jornada do CNJ destaca a prevenção após 20 anos da Lei Maria da Penha.
1: O evento é promovido desde a vigência da Lei Pablo Lemos.
3: O Fórum Nacional de Enfrentamento à Violência contra a Mulher foi aberto hoje em Campo Grande, Mato Grosso do Sul. Um dos pontos discutidos é saber qual é a razão da violência contra a mulher. Ao fim da jornada de 2 dias, o Conselho Nacional de Justiça vai fazer um documento estratégico com propostas concretas para o aprimoramento da política judiciária nacional de enfrentamento à violência contra as mulheres.
2: A Associação de Moradores em Parcelamentos Irregulares pode cobrar taxas condominiais quando proprietários concordarem expressamente por escrito com a obrigação.
1: Essa conclusão é do Superior Tribunal de Justiça, o STJ. Fátima Uchoa.
4: Um condomínio constituído em parcelamento irregular no Distrito Federal ajuizou ação de cobrança contra uma condômina para receber o pagamento de cotas referentes a cerca de 5 anos. Ao reformar a sentença, o Tribunal de Justiça do DF entendeu que a cobrança era válida diante da assinatura da proprietária do imóvel concordando com as taxas. E a terceira turma do STJ manteve o entendimento, avaliando que o consentimento voluntário torna legítima a exigência das contribuições e afasta a aplicação de precedentes do Supremo Tribunal Federal e do próprio STJ, os quais proíbem a cobrança de taxas de pessoas que não aderiram à associação. O relator foi o ministro Vilas Boas Cueva.
2: O Emprega Lab foi instalado em Mato Grosso do Sul nesta quinta-feira.
1: A iniciativa é um dos pilares da pena justa e emprega do Conselho Nacional de Justiça. Rocine Gomes.
5: O Mato Grosso do Sul se tornou o 10º estado brasileiro a instalar o Emprega Lab. O lançamento foi no Tribunal Regional do Trabalho da 24ª Região, em Campo Grande. O objetivo é capacitar profissionalmente pessoas que estão passando por privação de liberdade ou que deixaram o sistema prisional. O evento contou com autoridades e uma exposição de artesanato produzido por custodiados. Até o fim de setembro, a expectativa é lançar o Emprega Lab no Acre, no Espírito Santo, no Paraná e em Rondônia.
2: TSE e Google fecham parceria para ampliar proteção contra uso indevido de IA nas eleições.
1: Nesta quarta-feira, em Brasília, foi lançada uma campanha para incentivar candidatas e candidatos das eleições gerais de 2026 a utilizarem a ferramenta de detecção por semelhanças. Guilherme Firmino tem mais informações.
6: Desenvolvida pelo YouTube, a tecnologia é capaz de identificar conteúdos gerados por inteligência artificial que reproduzem imagens de uma pessoa. A ferramenta permitirá que os próprios candidatos acompanhem a utilização de sua imagem no ambiente digital, podendo identificar, analisar e, se houver uso indevido de imagem, solicitar a remoção do conteúdo. O presidente do TSE destacou que a parceria representa um esforço conjunto para preservar direitos fundamentais no ambiente digital e fortalecer a confiança no processo eleitoral.
2: Justiça condena o estado do Maranhão a recuperar casarão histórico no centro da capital, em São Luís.
1: Decisão atende a pedidos do Ministério Público Federal. Sabrine Menezes.
7: Com a decisão, o estado do Maranhão tem até 3 meses para apresentar ao IFAM e executar um projeto de obras emergenciais para eliminar os riscos estruturais e conter a deterioração da fachada e da cobertura do casarão, localizado na Rua Portugal. Já o projeto de recuperação integral deve ser executado em até 6 meses. Além disso, o estado deve manter a vigilância patrimonial contínua do imóvel para evitar invasões, ocupações irregulares e novos danos. Em caso de descumprimento das obrigações, a multa é de R$ 1.000 por dia.
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2: A você, uma boa noite.
1: E até amanhã.
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1: Está no ar o Jornal do Senado.
2: Eu sou Paula Groba.
3: E eu sou Humberto Pinheiro.
2: E estes são os destaques de hoje do Jornal do Senado, que começa agora.
3: Congresso antecipa a comissão mista para analisar fim da chamada taxa das blusinhas.
2: Fies pode ter desconto maior para médicos que trabalham em áreas sem atendimento.
3: Pesquisa data Senado. Brasileiras sofrem violência, mas não se reconhecem como vítimas.
2: Boa noite.
3: Boa noite.
2: Para atrair médicos para regiões onde faltam profissionais, um projeto em análise no Senado propõe aumentar o desconto na dívida do Fies a quem trabalhar nessas áreas.
3: A ideia é transformar o abatimento da dívida em um incentivo para levar mais médicos aos locais onde a população mais precisa de atendimento pelo SUS. Quem traz os detalhes é a repórter Patrícia Oliveira.
4: Mais de 60% dos médicos do país estão concentrados em 48 municípios e em capitais com mais de 500 mil habitantes, deixando outras áreas, especialmente na região norte, com escassez de profissionais. Um projeto do senador Dr. Irã, do Progressistas de Roraima, propõe que médicos formados com financiamento do Fies descontem até metade do valor da parcela mensal da dívida quando trabalharem na rede pública em áreas com falta e dificuldade de reposição ou retenção desses profissionais, consideradas prioritárias pelo Ministério da Saúde. Hoje, o Fies já permite abatimento da dívida para médicos que atuam por pelo menos um ano em equipes de saúde da família e em outros grupos específicos que atendem essas regiões. O projeto amplia o benefício para todos os médicos, inclusive especialistas, que trabalharem nos serviços públicos dessas localidades. Para o senador, a proposta, que está pronta para votação na Comissão de Assuntos Sociais, pode reduzir a dívida dos profissionais e levar médicos para onde eles são mais necessários.
5: Damos um alívio grande ao jovem médico que muitas vezes sai da faculdade com uma dívida enorme e, ao mesmo tempo, levamos mais profissionais às estruturas hospitalares, às UBSs, enfim, a todas as estruturas de atendimento do nosso gigante SUS, reforçando o acesso às pessoas que mais precisam nos rincões desse país.
4: Se for aprovado na Comissão de Assuntos Sociais, o projeto ainda será analisado pela Comissão de Assuntos Econômicos.
2: E a Comissão de Direitos Humanos vai criar um grupo de trabalho sobre a suspensão pela Anvisa de um remédio para a distrofia de Duchenne.
3: Essa distrofia muscular é uma doença genética rara e progressiva que causa perda de força dos músculos. A reportagem é de Márcio Maturana.
6: A Comissão de Direitos Humanos fez uma audiência pública com especialistas e famílias de pacientes para debater a situação regulatória do medicamento. Débora Racelli, mãe do paciente Raul, de 6 anos, disse que o Elevides é a esperança das famílias.
7: Aproximadamente no Brasil, temos 15 meninos medicados, como já foi falado. 1.200 meninos no mundo receberam o tratamento através de estudos e via comercial. Eles estão bem, eles estão crescendo, eles estão vivendo, eles estão indo para a escola, eles estão indo brincar. Pode não ter os melhores ganhos no gráfico, mas a doença parou, a doença estabilizou, a doença está dando respiro para que eles sejam crianças.
6: O diretor da Anvisa, Daniel Pereira, explicou que a decisão da agência não é definitiva.
8: Não há decisão imutável por parte da agência. As decisões da agência, elas são feitas conforme os dados que a gente tem no momento, conforme os dados que a gente recebe, conforme os dados que a gente consegue, né, avaliar.
6: O medicamento é aplicado em dose única e os pacientes são acompanhados com relatórios periódicos. O laudo definitivo sobre a eficácia do remédio deve ser concluído em 2031. A senadora Damaris Alves, do Republicanos do Distrito Federal, que é presidente da Comissão de Direitos Humanos e coordenou o debate, anunciou que vai criar um grupo de trabalho para buscar uma solução no caso do medicamento Elevides.
2: A comissão mista que analisa a medida provisória que zera o imposto de importação sobre compras de até 50 dólares em plataformas virtuais se reúne amanhã para eleger o presidente. Conhecida como taxa das blusinhas, a MP também autoriza o ministro da Fazenda a alterar as alíquotas do imposto de importação sobre remessas postais internacionais. Para compras de até 50 dólares, a alíquota poderá ser reduzida a zero. Já para remessas de até 3 mil dólares, poderá chegar a 30%.
3: O deputado Reginaldo Lopes, do PT de Minas Gerais, foi indicado pelo presidente da Câmara, Hugo Mota, para presidir a comissão. A indicação do relator caberá ao Senado. O parlamentar defendeu a aprovação rápida da MP, que perde a validade no dia 8 de setembro.
0: Nós vamos debater e fazer um grande diálogo com todos os setores econômicos da indústria brasileira, com os parlamentares, senadores, e vamos sim defender a aprovação imediata deste direito do povo brasileiro de poder ter isenção nas suas compras internacionais até 50 dólares.
2: A violência contra a mulher ainda é uma realidade no Brasil e muitas brasileiras não reconhecem como violência situações de agressão que vivenciam no dia a dia.
3: Os dados estaduais da mais recente pesquisa nacional do Data Senado revelam diferenças na percepção da violência de gênero entre os estados e mostram como essa falta de reconhecimento pode dificultar a denúncia e a busca por ajuda. A reportagem é de Raíssa Abreu.
9: A distância entre a violência vivida e a declarada é uma das principais conclusões da pesquisa. Em Alagoas, 36% das mulheres relataram situações de violência sem identificá-las como violência doméstica ou familiar. No Paraná e em São Paulo, esse índice foi de 25%. O presidente do Senado, Davi Alcolumbre, disse em nota que divulgar dados por estado ajuda a entender o problema em profundidade e aumenta a chance de combatê-lo. O coordenador do Data Senado, José Henrique Varanda, disse que o objetivo não é criar um ranking entre os estados.
10: O detalhamento estadual é muito mais importante não para criar um ranking, mas para identificar as necessidades de cada localidade. A gente olha para esses números, a gente vê que ainda estamos assim, muito aquém da realidade.
9: A 11ª edição da Pesquisa Nacional de Violência contra a Mulher ouviu 21.641 mulheres nos 27 estados e no Distrito Federal. A pesquisa é uma parceria do Data Senado com o Observatório da Mulher contra a Violência.
11: Eleições 2026.
2: O programa Seu Voto Importa, da Justiça Eleitoral, vai oferecer transporte a eleitores com mobilidade reduzida.
3: A solicitação deve ser feita até 14 de setembro, 20 dias antes da data da eleição. Repórter Pedro Pincer.
12: Eleitoras e eleitores que necessitarem de apoio para se deslocarem até seus locais de votação nas eleições de 2026, contarão com um serviço de transporte individual gratuito. O programa Seu Voto Importa, do Tribunal Superior Eleitoral, busca reduzir as barreiras físicas ao exercício do voto e promover a inclusão de grupos historicamente vulnerabilizados. E foi inspirado em experiências desenvolvidas por tribunais regionais como o de Pernambuco. Assessor de planejamento do órgão, Acácio Leite, explicou como o Seu Voto Importa funciona na prática.
13: Então nós transportamos eleitores com deficiência visual, deficiência auditiva, paralisia cerebral, síndrome de Down, autismo, deficiência física, todos os tipos de deficiência nós atendemos. No dia das eleições, vai buscar esse eleitor em casa, leva ele para votar até o local de votação e traz ele de volta até a casa dele com toda a segurança e com um apoio técnico bem interessante.
12: A solicitação pode ser apresentada pelo próprio eleitor ou, quando necessário, por seus representantes legais ou de apoio. O pedido pode ser feito presencialmente, diretamente no cartório eleitoral da zona correspondente ou por canais remotos e eletrônicos até 14 de setembro.
2: E amanhã, sexta-feira, começa o horário eleitoral gratuito das eleições 2026. As emissoras de rádio e TV devem destinar tempo para que os candidatos e candidatas divulguem as propostas de campanha para os cargos de presidente da República, deputado federal, governador, senador e deputado estadual ou distrital, no caso do Distrito Federal.
3: A propaganda eleitoral gratuita será veiculada de segunda a sábado com 50 minutos diários em rede, divididos dois blocos de 25 minutos no rádio e na TV. TV. Além disso, 70 minutos serão destinados a inserções de 30 e 60 segundos distribuídas ao longo do dia. O horário eleitoral deve ocorrer até o dia 1º de outubro, 3 dias antes da realização do primeiro turno. Com edição de Paula Groba e trabalhos técnicos de Eliseu Caires, o Jornal do Senado fica por aqui. Acompanhe agora as notícias da Câmara dos Deputados. Boa noite.
2: Boa noite.

0: e até amanhã.
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2: Presidentes estabelecem prioridades para votações do esforço concentrado.
3: Deputados obrigam notificação de distúrbio vocal relacionado ao trabalho.
2: Avança a proposta que permite instalação de faróis auxiliares em caminhões.
3: Boa noite. Uma comissão da Câmara aprovou a instalação de faróis auxiliares em caminhões. A repórter Maria Neves explica por que a medida foi considerada necessária.
4: A Comissão de Viação e Transportes da Câmara dos Deputados aprovou o projeto do deputado Rodrigo Dazaeli, do PL do Mato Grosso, que permite a instalação de faróis auxiliares em caminhões que circulam em áreas privadas. Pelo texto, veículos de transporte de carga utilizados em atividades agropecuárias, florestais, industriais e logísticas, poderão ter luzes adicionais, desde que elas possam ser desligadas manualmente para circular em vias públicas. Na opinião do relator, deputado Zé Trovão, do PL de Santa Catarina, a mudança evita que os motoristas sejam punidos simplesmente por terem o equipamento no caminhão. Ele também defende que a iluminação adicional vai tornar a direção de caminhões mais segura.
5: Nós temos hoje muitos veículos que transitam em propriedades rurais, em áreas que são 500, 600, até 1000 quilômetros ou mais, em estradas precárias, estradas de chão. E essas estradas, elas não têm iluminação de nenhum tipo. Às vezes o cara está transitando, quando ele vê, ele está em cima de um animal, de um boi, de um cavalo ou de um animal silvestre e acaba acontecendo um acidente. Se ele tem as lâmpadas auxiliares, ele consegue ter um foco maior, mais longe desses animais, essas estradas.
4: Pelo texto aprovado, o condutor que trafegar por via pública com a iluminação auxiliar ligada incorrerá em infração grave a ser punida com multa e retenção do veículo para regularização. Uma pesquisa realizada pela Fundação Instituto de Pesquisas Econômicas e a Secretaria Nacional de Trânsito apontou que caminhões e ônibus respondem por aproximadamente 4% dos veículos em circulação no país. Isso corresponde a cerca de 4.900.000 veículos. A proposta que permite a instalação de faróis auxiliares em caminhões ainda será analisada pela Comissão de Constituição e Justiça. Da Rádio Câmara de Brasília, Maria Neves.
1: Transportes.
2: Júlio Arco Verde, do PP do Piauí, apoia a proposta que muda as regras de cobrança do IPVA. O texto estabelece a alíquota máxima de 1% sobre o valor venal dos veículos e determina que os estados possam conceder descontos para modelos menos poluentes.
3: A proposta considera exclusivamente o peso de fábrica do veículo, em vez do valor de mercado, para o cálculo do IPVA. Júlio Arco Verde acredita que a medida torna a cobrança do imposto mais justa e alinhada a modelos adotados em outros países.
1: Consumidor.
2: Embalagens de produtos industrializados não poderão exibir fotos de componentes que não fazem parte da receita. É o que determina o projeto de Félix Mendonça Júnior, do PDT da Bahia, segundo o qual as ilustrações orientam mais a decisão de compra do que a leitura da lista de ingredientes.
3: Além disso, o projeto de Félix Mendonça Júnior prevê que a Anvisa estabeleça o teor mínimo de ingredientes, como chocolates, frutas e queijos, para destaque nas embalagens, seguindo padrões internacionais de composição e denominação de alimentos.
1: Direitos humanos.
2: Gervásio Maia, do PCdoB da Paraíba, defende a aprovação de projeto que obriga academias a trazer informações e instruções em braille nos equipamentos. Relator da matéria na Comissão de Constituição e Justiça da Câmara, o deputado afirma que o objetivo é ampliar a autonomia das pessoas com deficiência visual.
3: Gervásio Maia argumenta que a adaptação promove a inclusão desse público nas atividades físicas, contribuindo também para a redução do risco de acidentes durante a prática dos exercícios. exercícios.
2: A alteração no Estatuto do Índio vai garantir a disponibilidade de intérpretes de línguas de povos originários em atendimentos públicos a indígenas. A relatora da matéria na Comissão da Amazônia, deputada Dilvanda Faro, do PT do Pará, pede urgência na aprovação do texto.
3: Dilvanda Faro explica que a medida amplia o acesso a direitos e a serviços essenciais, priorizando a contratação de intérpretes das próprias comunidades para facilitar a comunicação e evitar a criação de cargos permanentes.
1: Justiça.
2: Devedores de pensão alimentícia podem ser proibidos de entrar em estádios de futebol e outros eventos esportivos. A restrição está prevista em um projeto apresentado por Rodrigo Gambale, do Podemos de São Paulo.
3: A proposta exige que os organizadores dos eventos barrem os inadimplentes na entrada, inclusive por biometria. Rodrigo Gambale acredita que a medida protege crianças e adolescentes e dá mais agilidade à cobrança das pensões.
1: Segurança Pública.
2: Alexandre Leite, do União de São Paulo, propõe aumentar a pena para quem fizer falsa acusação de violência doméstica e familiar. O deputado explica que a ideia é alterar o Código Penal para endurecer a punição do crime de denunciação caluniosa.
3: O texto também prevê que a concessão de medida protetiva com base em denúncia falsa passe a configurar o crime de denunciação caluniosa. Alexandre Leite afirma que a medida busca preservar a credibilidade do sistema de proteção às vítimas e punir quem agir de má fé.
1: Desenvolvimento Regional.
2: Projeto de Domingos Neto, do PSD do Ceará, busca ampliar a utilização do reuso de água e da dessalinização em regiões afetadas pela seca. O deputado também inclui no texto incentivos de financiamento para projetos que adotarem essas tecnologias.
3: Domingos Neto explica que a iniciativa facilita o acesso a financiamentos para projetos que promovam fontes complementares de abastecimento de água. Ele acrescenta que a medida prioriza a eficiência do uso da água, além de preservar os mananciais.
1: Trabalho.
2: Os deputados aprovaram um projeto que obriga a notificação do distúrbio vocal relacionado ao trabalho como doença funcional. A repórter Paula Bittar tem os detalhes.
0: A Comissão de Constituição e Justiça da Câmara aprovou o projeto que determina a notificação compulsória do distúrbio vocal relacionado ao trabalho como doença funcional. O objetivo é aperfeiçoar as políticas públicas e proteger a saúde vocal de profissionais que utilizam a voz como instrumento de trabalho, em especial professores e teleoperadores. O autor do projeto, o deputado Rogério Correia, do PT de Minas Gerais, ressaltou que o distúrbio é uma doença que está extremamente associada ao trabalho.
6: Ela vai influenciar na vida das pessoas e precisa de ter o tratamento relacionado ao trabalho, por isso uma doença do trabalho. Assim colocado, leva os professores a ter uma proteção pela profissão que ele exerce.
0: O projeto considera distúrbios vocais relacionados ao trabalho quaisquer formas de desvios vocais relacionados à atividade profissional que diminuam, comprometam ou impeçam a atuação ou a comunicação do trabalhador. A proposta que determina a notificação compulsória do distúrbio vocal relacionado ao trabalho como doença funcional já pode seguir ao Senado. Da Rádio Câmara de Brasília, Paula Bittar.
3: Ayrton Faleiro, do PT da Bahia, comemora a aprovação na Câmara do fim da escala 6x1. Na avaliação do deputado, a medida amplia direitos e melhora a qualidade de vida da classe trabalhadora.
2: O parlamentar também afirma que a mudança representa um ganho para a economia e destaca a participação de trabalhadores, dos parlamentares e do governo federal na aprovação da proposta. Para Ayrton Faleiro, a medida garante mais dignidade aos trabalhadores brasileiros.
7: A aprovação do fim da escala 6x1, estabelecendo 2 dias de descanso para a classe trabalhadora, para cuidar da família, para cuidar da saúde, para cuidar do esporte, para cuidar da sua religiosidade, é um ganho fundamental para a nossa economia. Quem está de parabéns mesmo são os trabalhadores e trabalhadoras do Brasil, que agora vão ter uma condição mais digna para, além do trabalho, uma vida melhor.
1: Saúde.
3: Ed Josenildo, do PDT do Amapá, projeto que proíbe a prescrição e o uso de implantes hormonais para fins estéticos ou melhoria do desempenho físico. O projeto prevê que esses produtos somente sejam indicados para diagnóstico compatível e respaldo

0: científico.
1: Josenildo propõe que farmácias e estabelecimentos registrem o profissional responsável, o paciente, a composição e o lote de cada implante. O congressista explica que o registro de cada implante permite identificar prescrições que usam diagnósticos médicos como justificativa para fins estéticos.
2: Previdência.
0: Eduardo da Fonte, do PP de Pernambuco, apresentou o projeto que determina o pagamento provisório do benefício de prestação continuada quando o INSS não analisar o pedido em até 45 dias. Ele explica que a implantação deverá ser feita em até 5 dias úteis após o fim do prazo.
1: Eduardo da Fonte esclarece que o pagamento temporário não substitui a análise definitiva do INSS. Ele acrescenta que, se o pedido for negado, o benefício será interrompido depois de assegurado o direito de defesa, sem devolução automática dos valores recebidos de boa-fé.
2: Cultura.
0: Projeto de Adriano do Baldi, do PP de Goiás, inclui o Dia Nacional do Povo Cigano, celebrado em 24 de maio, no calendário oficial de eventos nacionais. Ele explica que a medida visa incentivar a realização de campanhas educativas e de combate a estereótipos.
1: Embora 24 de maio já marque o Dia Nacional do Cigano, Adriano do Baldi diz que o reconhecimento oficial da data vai dar mais visibilidade a esta comunidade histórica e vai fortalecer o acesso a direitos básicos como documentação, saúde, educação e moradia.
0: Pastor Diniz, do União de Roraima, é favorável à renovação da permissão para que a Rondovisão Rondônia Rádio e Televisão continue operando uma emissora de rádio FM em Ji-Paraná por mais 10 anos.
1: O relator da proposta na Comissão de Comunicação afirma que a documentação apresentada pela empresa atende às exigências legais e às normas do colegiado. Por isso, o pastor Diniz defende a homologação do ato do Poder Executivo pelo Congresso Nacional.
2: Educação.
0: Projeto de Da Vitória, do PP do Espírito Santo, prevê descontos a participantes do FIES com pagamentos em dia ou em atraso de até 90 dias. Ele argumenta que a proposta permite que o beneficiário quite a dívida à vista sem pagar juros e multas, com desconto de até metade do valor financiado.
1: Da Vitória também propõe parcelamento em até 150 meses, com eliminação de juros e multas, além de desconto de até 30% sobre a dívida principal. O deputado diz que as renegociações devem alcançar os bons pagadores, desde que não provoquem perda de receita para o fundo estudantil.
2: Votação.
0: Em reunião com o presidente da República, os presidentes da Câmara, Hugo Mota, e do Senado, Davi Alcolumbre, definiram os projetos que terão prioridade na semana de esforço concentrado do Congresso. O repórter José Carlos Oliveira tem os detalhes.
3: Os presidentes da Câmara dos Deputados, Hugo Mota, e do Senado, Davi Alcolumbre, se reuniram com o presidente Lula no Palácio Alvorada e definiram 5 propostas com prioridade de votação entre 1º e 4 de setembro, o último esforço concentrado do Congresso antes da eleição de outubro. 4 propostas já foram aprovadas pelos deputados e estão em análise no Senado. O fim da escala 6x1 de trabalho semanal, a chamada PEC da Segurança Pública, a Política Nacional de Minerais Críticos e Estratégicos e os incentivos fiscais para a instalação de data centers no Brasil, batizados de Redata. O presidente da Câmara, Hugo Mota, elogiou a possibilidade de avanços legislativos por meio de diálogo e cooperação institucional.
4: Mais feliz ainda de ver essas matérias que passaram na Câmara, como a PEC da Segurança, a PEC do fim da escala 6x1, o projeto dos minerais críticos, que é um projeto estratégico para o país, de soberania nacional, e também o Redata, que além do ponto de vista dos investimentos que o Brasil irá receber, nós teremos condição também de armazenar os dados da população brasileira aqui em nosso país, não mais dependendo de outros países.
3: O 5º item da pauta prioritária é a medida provisória que zera temporariamente a chamada taxa das blusinhas, ou seja, a cobrança do imposto de importação federal de 20% sobre remessas postais internacionais de até 50 dólares. Hugo Mota lembrou que a medida provisória perde a validade em setembro, com riscos de prejuízos para milhões de brasileiros que compram pela internet. Mota indicou o deputado Reginaldo Lopes, do PT de Minas Gerais, para presidir a comissão mista sobre o tema. Os deputados aprovaram a PEC da Segurança em março. O texto garante mais recursos para

0: para o setor, inclusive por meio da destinação de dinheiro arrecadado com as BETs para o Fundo Nacional de Segurança Pública e o Fundo Penitenciário Nacional. O fim da escala 6x1 foi aprovado pela Câmara em maio. O projeto prevê jornada de 40 horas semanais em 5 dias, com 2 de descanso e sem redução de salário. Também em maio, os deputados aprovaram a Política Nacional de Minerais Críticos, com incentivos governamentais à exploração de minerais considerados fundamentais na produção de tecnologias, como smartphones, carros elétricos e sistemas militares. O projeto de lei do REDATA, Regime Especial de Tributação para Serviços de Data Center, foi aprovado pela Câmara em fevereiro. Da Rádio Câmara de Brasília, José Carlos Oliveira.
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2: Economia. Doutor Luiz Ovando, do PP de Mato Grosso do Sul, defende a proposta de emenda à Constituição que amplia a imunidade tributária para igrejas e entidades filantrópicas. O texto já foi aprovado na Câmara e seguiu para análise dos senadores.
3: O deputado afirma que a medida fortalece o trabalho social desenvolvido por igrejas e organizações beneficentes, ampliando recursos destinados ao atendimento da população. Doutor Luiz Ovando acrescenta que a proposta prevê mecanismos de devolução tributária para evitar cobranças consideradas excessivas.
4: Quando você compra uma lâmpada, compra alguma coisa em supermercado, então isso tudo é tributado. Então, se já está tributado e o cidadão, membro da igreja, já paga imposto de renda, se ele tiver uma empresa, ele também recolhe esse valor, nós estamos aqui, através dessa PEC, defendendo o fato de que as instituições e também as filantrópicas que prestam serviço à comunidade sejam isentadas, sejam imunizadas, vamos dizer assim, desse recolhimento. E se acontecer, isso seja devolvido através de um cashback.
2: Zé Neto, do PT da Bahia, apresentou o projeto que cria o programa Fazer o Bem para a Melhor Idade, que permite a empresas abater do imposto de renda valores destinados a idosos que vivem em asilos ou casas de repouso.
5: E o que é que nós queremos? Que nesse projeto a gente vai atender os idosos com rendimentos mensais inferiores ao limite da isenção de imposto de renda que estejam nos abrigos de idosos e casas de idosos. Que a tendência é que isso cresça muito. Quem dá assistência a esses idosos? Como vão ser assistidos? Cada dia você tem menos pessoas na família e você vai ter muito mais pessoas que não vão ter esse atendimento, e isso é uma forma de dar uma atenção e uma assistência junto com a ordem governamental, com o Estado, município, Estado, União, para que a gente possa diminuir essas dificuldades que são vividas pelos idosos no Brasil.
3: Zé Neto explica que, pelo texto, cada empresa poderá apoiar até 3 idosos com abatimento limitado a 5% do imposto devido por ano. Para ter direito ao incentivo, a pessoa jurídica deverá obter o certificado Amigo do Idoso após a habilitação junto à Receita Federal.
2: Bandeira de Melo, do PV do Rio de Janeiro, é um dos autores da proposta de emenda à Constituição que busca preservar incentivos estaduais e municipais a projetos culturais e esportivos após a reforma tributária. O texto permite que empresas continuem apoiando iniciativas desses setores com abatimento de parte do imposto devido.
3: Bandeira de Melo alerta que a substituição do ICMS e do ISS pelo novo imposto sobre consumo pode abrir brecha para a extinção de mecanismos usados hoje no financiamento da cultura e do esporte. O objetivo da proposta é criar regras nacionais uniformes sobre o tema.
2: Termina agora o jornal Câmara dos Deputados, produzido pela Rádio Câmara, com trabalhos técnicos de Wellington Teles e apresentação de Luciana Vieira e Val Monteiro. Boa noite.
3: A Voz do Brasil volta amanhã. Uma boa noite para você.
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6: Olá, amigos, muito boa noite. 8:02, estamos iniciando o Noturno desta quinta-feira, 27 de agosto de 2026. Mal Me Quer, de Newton Teixeira e Cristóvão Alencar, com Antônio Adolfo.

0: Copacabana, de Braguinha e Alberto Ribeiro, com Raul de Barros. Antes, Mal Me Quer, de Newton Teixeira e Cristóvão Alencar, com Antônio Adolfo. Rádio MEC 8:11.
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0: Felicidades, de Jorge Degas, com Jorge Degas e Marcelo Salazar.

0: De Noite na Cama, de Caetano Veloso, com Chico Costa e Alexandre Santiago. Antes, Felicidades, de Jorge Degas, com Jorge Degas e Marcelo Salazar. Rádio MEC 8:19, boa noite.
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0: Se Queres Saber, de José Fernando de Paula, com Davi Gank.

0: Berimbau de Baden-Powell e Vinícius de Moraes com Jurandir Santana e Gabriel Grossi. Antes, Se Queres Saber, de José Fernandes de Paula, o Peter Pan, com Davi Gank. Rádio MEC 8:30.
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0: De Bem com a Vida. Música e interpretação de Alberto Rosenblit.

0: Samba Gregoriano, de Daniel Santiago, com Daniel Santiago, Josué Lopes, Vitor Gonçalves, Guto Virte e Edu Ribeiro. Antes, De Bem com a Vida, música e interpretação de Alberto Rosenblit. Rádio MEC 8:38, boa noite.
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0: Odeon, de Ernesto Nazaré, com o grupo Achui.

0: Primeira chamada de Bellini e Andrade com Maurílio Nunes. Antes, Odeon de Ernesto Nazaré com o grupo Achuí. Rádio MEC 8h45.
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0: Balada Core, música e interpretação de Pedro Franco.

0: Balada Core, música e interpretação de Pedro Franco. Rádio MEC 8:49, boa noite.
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0: Noites Cariocas, de Jacó do Bandolim, com Nilce Carvalho.

0: Sambou, Sambou, de João Melo e João Donato, com Eluir de Moraes, João Donato, Arismar do Espírito Santo, Raul de Souza, Ricardo Pontes e Altair Martins. Antes, Noites Cariocas, de Jacó do Bandolim, com Nilce Carvalho. E assim encerramos o noturno desta quinta-feira, que está de volta amanhã, a partir das 20h. Continue conosco, vem aí o Jazz Livre ao vivo. Até já!
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0: Nove horas.
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0: Olá, amigos. Eu sou Sidney Ferreira e o Jazz Livre está começando aqui pela sua Rádio MEC. 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